0: Assim diz a Bíblia.
1: Vamos juntos beber da fonte? Assim diz a Bíblia. Regozijai-vos sempre no Senhor. Outra vez digo, regozijai-vos. Filipenses 4:4. Logo mais versículos para encher sua vida de alegria.
0: Voltaremos a qualquer momento com mais. Assim diz a Bíblia.
2: Dicas de saúde.
3: Permita-se sentir. É importante aceitar todos os seus sentimentos. Nossa cultura impôs que não é bom sentir raiva ou tristeza, mas estes sentimentos são importantes para que possamos ficar mais fortes e valorizarmos os sentimentos de amor, alegria, realização.
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0: Eles também.
1: Mais um programa aqui de rádio para conversar sobre extremo. Bom dia, seja bem-vindo.
2: Bom dia, Luiz. Bom dia, amigos. Bom dia, amigas. Satisfação estar com vocês.
1: Professor, eu queria que o senhor analisasse aí se é verdade mesmo, se o André Mendonça está interferindo nas eleições presidenciais deste ano.
2: Bem, primeiro lembrando como é que ele chegou a ser ministro do Supremo Tribunal, né? Ele é o terrivelmente evangélico. Quer dizer, ele não foi nomeado como ministro supremo por competência, por qualificação jurídica, mas pelo fato de ser terrivelmente evangélico. Quer dizer, isso não é um grande mérito em termos de um ministro supremo, mas foi o caso. Ele foi apoiado também pela mulher, pela esposa do Jair Messias Bolsonaro, aquela que ficou, segundo o que ela disse, a linguagem do Espírito Santo. Quando ele foi aprovado no Senado para ser ministro, ela ficou dizendo um monte de coisas que não tem nenhum sentido, mas dizendo que aquilo era o Espírito Santo falando através dela. Queria que ela traduzisse o que é que o Espírito Santo disse, mas pouco provável que ela fizesse isso. Mas tem gente que acredita. Então, ele foi elevado à condição de ministro supremo dessa maneira, não por competência, por qualificação profissional como jurista. E está fazendo aí as coisas para agradar o seu, aquele que o nomeou. E diz umas coisas que não tem nenhum sentido, dizendo, por exemplo, que o Jair Messias Bolsonaro era uma pessoa iluminada por Deus e que fez durante a vida inteira o combate à criminalidade. Para quem conhece a história do Jair Messias, sabe que ele estava inteiramente ligado à criminalidade do Rio de Janeiro, às milícias. E tem lá gravado, ele não escondia não, chamando inclusive os milicianos da Bahia para irem para o Rio de Janeiro, que lá eles seriam bem recebidos, seriam bem tratados. E a gente vê hoje candidato à presidência da República, o filho dele, dizendo que vai considerar as milícias como uma facção terrorista. Ou seja, dentro da linha do Donald Trump, o PCC, o Comando Vermelho e tal. Então, ele faz parte dessa situação. E também ligado à corrupção. Voltamos aí ao André Mendonça. Quer dizer, tem um monte de contratos feitos sem licitação e que o deixaram milionário. Quer dizer, entra no Supremo Tribunal Federal e logo depois está envolvido com a corrupção. E a história, por exemplo, do Daniel Forcaro, e ele teve encontros com o Daniel Forcaro, recebeu o presente do Daniel Forcaro e faz esse discurso de moralidade e envolvido com o Daniel Forcaro, que foi o maior roubo já praticado no sistema financeiro do Brasil. E o Daniel Forcaro se encontra preso, mas ele teve encontros com o Daniel Forcaro e é ministro do Supremo Tribunal Federal. Você pega outro que também foi nomeado pelo Bolsonaro, o Caio Mendes Marques, que o filho dele, recém-formado, acabou de se formar como advogado, já é milionário. Como é que esses caras arranjam tanto dinheiro? De onde vem esse dinheiro? Mas é o que acontece dentro. E a interferência, voltando à sua pergunta, a interferência política dele é clara. A briga que ele está tendo com Alexandre de Moraes, quer dizer, e se procura associar Alexandre de Moraes ao Lula. Quem nomeou Alexandre de Moraes para o Supremo foi o Temer, não foi o Lula. Quer dizer, o Alexandre de Moraes nunca foi de esquerda na vida dele. Aí se procura colocar a responsabilidade da criminalidade, etc., na esquerda. Quando você observa a quantidade de políticos presos com o envolvimento com a corrupção, a grande maioria é do PL, do partido do Bolsonaro. Quer dizer, poder chamar partido dos ladrões, não é partido liberal. É uma gama impressionante de bandidos nesse partido.
1: Professor, é verdade que 5 ex-ministros de Bolsonaro têm ligações com o caso Banco Master?
2: O Daniel Forcaro, você está mostrando aí as fotos. O Daniel Forcada basicamente corrompeu grande parte da política do Brasil em várias áreas, não só na política, no poder executivo, mas também no poder legislativo e também no poder judiciário, e envolvendo essas pessoas todas aí. E aí fica claro, por exemplo, Ciro Nogueira, que foi ministro, chefe da Casa Civil do governo Bolsonaro, está envolvido até o pescoço com o Daniel Forcada. E viajando com tudo pago, e hotéis de luxo, e fazendo parte daquelas festinhas das Suíças e tal. As Suíças são um monte de mulheres prostitutas que eram convocadas para atender a esses políticos, esses juristas, esses ministros, etc, etc. Quer dizer, é uma corrupção generalizada que tira a própria credibilidade do que se passa no país com essa gente.
1: 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Professor, o dinheiro do banco, Master, finalmente, foi decidido, é privado, é público? De onde é que vem o dinheiro do banco, Master?
2: O rachadinho, que na verdade se fala rachadinho, mas aquilo é peculato, aquilo é crime, que era dinheiro roubado dos funcionários fantasmas. Ele empregava um monte de gente no seu gabinete, e essas pessoas tinham que devolver o dinheiro que supostamente seria o salário deles, mas que ia parar nas contas da coisa de chocolate lá que ele tinha, que era uma coisa impressionante. Então, você observa essa ligação direta do Daniel Forcada com todas essas pessoas aí, com todos esses ministros, etc. Mas corrompeu, como eu disse há pouco, corrompeu basicamente todas as pessoas ligadas às diversas esferas de poder.
1: E, professor, foi encontrado pela Polícia Federal que o filho do Lula tinha um escritório no mesmo local do iniciado que subtraiu o dinheiro dos aposentados do INSS?
2: Isso não é o filho do Lula.
1: Não é o filho do Lula, não,
2: senhor? Não, isso é ele próprio. É o rachadinho aí. Não foi o filho do Lula que tinha um escritório lá no mesmo

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3: Também de corruptas e ficam falando em honestidade, a defesa da família e participando dessas festas aí de suíços e etc, para não usar o nome, o termo popular para esse tipo de festa. 20 homens e 100 mulheres, só predominantemente jovens, que teria que atender a esses políticos, esses juristas, esses ministros, etc, etc. Todos pagos com dinheiro do Daniel Borcaro.
4: Mas isso não é a esquerda, pessoal, que é imoral, que quer acabar com a família, os bons costumes.
3: Isso é como eu lhe disse, Luiz, hipocrisia. Porque é uma diferença entre você ser mentiroso e ser alienado, ser iludido. Você pode propagar uma mentira sem que você seja mentiroso. É você acreditar que é verdade em algo que não é verdade. Você foi induzido ao erro, foi levado a acreditar em algo que não corresponde à realidade. Então, se você propaga aquilo como se fosse uma verdade e você acredita que é uma verdade, você não é um mentiroso. Mentiroso é aquele que sabe que aquilo que ele está dizendo não é verdade. Mas ainda assim ele diz. Quer dizer, para enganar, para levar algum tipo de vantagem, enganando as outras pessoas. É o que a gente vê na política. De modo geral, essas pessoas fazem isso. A família do Bolsonaro, esse candidato à presidência da República, o 01... é um mentiroso quanto mais. O cara mente com a cara de pau. O que é pior é que ele fica dizendo que o outro é que está mentindo. Quando foi perguntado pelo jornalista da Intercept sobre o financiamento do filme Dark Horse, o que ele disse? Ele fez aquele risinho de idiota, que sempre ele faz quando está mentindo. Aquele, que foi que você inventou isso? Isso não é verdade. E chamou o jornalista de mentiroso, quando, na verdade, quem estava mentindo era ele. E os outros que estavam lá, ele chamou de jornalistas, e aquele lá, ele chamou de ativista, quer dizer, de militante. Ou seja, ele é um mentiroso. E fica dizendo que o outro, que só fez uma pergunta sobre o financiamento do filme, que estava se baseando na realidade, que houve o financiamento. E ele sabe disso. Ele pediu 134 milhões, quer dizer, é muito dinheiro para fazer um filme de péssima categoria, falar sobre um nada, porque não tem nada de útil que se possa falar do pai dele. O pai dele é um imbecil, sempre foi. Se você perguntar, e eu já disse aqui em outros programas, eu em sala de aula perguntei durante 4 anos do governo passado, me apresente uma só virtude do senhor Jair Messias Bolsonaro que justifique você apoiá-lo. Não recebi nenhuma resposta em 4 anos de governo dele. E se você fizer uma pergunta, não sobre o pai, mas sobre o filho, o candidato à presidência, me apresente uma virtude dele. Algo que ele tenha feito, um projeto de lei que tenha feito para favorecer aos trabalhadores, para favorecer a grande maioria da população do país. Não tem. Quer dizer, ele fica mentindo, mentindo e mentindo. É o que ele faz, é mentir além de enriquecer com dinheiro público. Dinheiro, você perguntou sobre a origem do dinheiro. Ora, esse dinheiro vem sobretudo de fundos de pensão dos aposentados com governadores corruptos, todos de direita. Governador do Rio de Janeiro, que ele queria ser candidato ao Senado, já desistiu, porque já estava inteiramente envolvido nessa corrupção. O governador do Distrito Federal, que também não está mais, o Ibanez Rocha, e o governador do Distrito Federal, que é o Ibanez, do Rio de Janeiro, que era o Cláudio Castro, todos envolvidos em corrupção, dinheiro público, fundo de pensão dos trabalhadores, e que eles usavam esse dinheiro para favorecer a esse grupo criminoso comandado pelo Daniel Borcaro.
4: Professor, o filme é o único onde o estudante paga meio e o aposentado paga o filme todinho com o dinheiro do INSS?
3: Isso evidentemente é uma ironia, Luiz. O estudante paga meio e isso aí é uma conquista, né, dos estudantes, o direito de pagar meia.
4: É uma ironia porque foi financiado com o dinheiro dos velhinhos, né?
3: Pois é, nesse sentido mesmo. Quer dizer, o dinheiro dos aposentados acabou sendo usado para favorecer esses grupos criminosos. Mas não é que os aposentados vão lá, eu vou bancar esse filme porque eu vou favorecer aqui a um cara inteligentíssimo, um grande escritor, um grande orador, nada disso. O Bolsonaro nunca escreveu nada na vida. Se pede para falar, ele vai dizer um monte de asneiras, que é o que ele faz, é dizer bobagens e exalar ódio por todos os poros. Quer dizer, eu fico impressionado com isso, Luiz. É como é que uma pessoa que é negra vota num sujeito que odeia os negros? Diz que os negros não servem nem como procriadores mais. O mais leve dele pesa 7 arrobas. Isso é frase dele. E diz para uma mulher casada, adotada, que não merece ser estuprada porque é feia. Ou seja, se fosse bonita, mereceria ser estuprada. Quer dizer, esse indivíduo chega a ser presidente da República com apoio desses fanáticos. O que é pior, que não adianta nada você falar sobre isso, que eles não vão mudar. Eles não pensam no que estão fazendo. Se, como eu disse há pouco, você pega uma pessoa que está sendo entrevistada, pedir a ela que diga por que está apoiando aquela quadrilha, aquele que é um monte de bandidos.
4: Elemento de alta periculosidade.
3: Pois é, eles dizem asneiras atrás de asneiras. Você ficou olhando como é que pode uma coisa dessa? Como é que a pessoa se baseia, quer dizer, e se diz, que é importante porque ele defende a família. Ele defende a família dele, ele nunca fez nada pela família dos outros. Enriqueceram todos eles com dinheiro público e se fazem representantes do liberalismo. Ou seja, combate a presença do Estado, mas todos eles, os quatro filhos, o 01, que é o candidato à presidência da República agora, não sei se vai continuar depois de tanta roubalheira que ele está envolvido, que apareceu agora, está sendo processado pela Polícia Federal por corrupção, por lavagem de dinheiro, por evasão de divisas. Não é agora uma suposição, ele está sendo processado por esses crimes. E ele continua mentindo. Não tem nada disso. É um filme privado, com finalidade privada, para favorecer o melhor presidente que o Brasil já teve. O único presidente que, no exercício do cargo, tentou conseguir a reeleição e não conseguiu, foi o pai dele. O Lula foi reeleito e pode ser o único brasileiro, se ganhar essas próximas eleições, a governar o país por 4 mandatos. Único. É pouco provável que apareça outro na história desse país que consiga 4 mandatos.
4: E até do mundo, né? Me diga, um presidente já foi 4 vezes eleito sem alterar o período, sem alterar a Constituição para 3, 4 mandatos. Mas antes eu quero ler aqui a mensagem, da nossa amiga Bel Castro. Ela está dizendo, 120 mulheres para 20 homens, escala 6x1. Ou seja, não se fala da escala 6x1. Não se fala também do problema, desses problemas, né? Estavam todos engavetados na gaveta lá do ministro André Mendonça, que já tinha aberto um processo, mas não tinha divulgado esse processo contra o Flávio Bolsonaro. e coisas assim. Professor, a Bel está lembrando aqui para falar do Mário Frias, e aí eu também lembro, como o senhor falou no começo do programa em off, sobre a Karina Gama. Só lembrando, gente, ontem o doutor Zanin, o ministro do Supremo, deu o prazo de 23 horas, não, até as 23 horas do domingo, para a Polícia Federal entregar a cópia completa do celular do Daniel Vorcaro.
3: O Mário Frias, oi Bel, bom dia. O Mário Frias e a Catarina da Gama, que é a produtora, está envolvida também, está também sendo investigada por envolvimento com o prefeito do Rio, do prefeito da cidade de São Paulo. Por quê? Por financiamento de 108 milhões, se eu não estou enganado, 108 milhões para fazer Wi-Fi para as comunidades carentes.
4: Em São Paulo.
3: Na cidade de São Paulo. E o que ele não entregou, ela não entregou. Quer dizer, ela nunca fez filme nenhum na vida dela e foi contratada para fazer o filme mais caro da história do cinema brasileiro, sem nenhuma qualificação para isso, sem nenhuma capacidade para exercer essa função. A Karina Gama, muito provavelmente, é apenas laranja do Mário Frias. Quem é o Mário Frias? Foi secretário de Cultura do governo Jair Messias Bolsonaro. Entrou na cultura para destruir a cultura. Quer dizer que ele não tem nada que possa justificar o sujeito daquele ser secretário de cultura. Lembrando que no governo do Jair Messias, eles acabaram com o Ministério da Cultura e transformaram em secretaria de governo do Jair Messias. Acabaram com o Ministério da Cultura e transformaram em secretaria.

0: ele colocou no governo dele pessoas exatamente para destruir o que havia de importante na história desse país. E o Mário Frias, deputado federal, usando verbas públicas, ou seja, dinheiro do contribuinte, e o mandando para a produção desse filme. E a Catarina Gama, era responsável pela produção do filme, sem nenhuma capacidade para isso. Então, muito provavelmente, a Catarina Gama, é apenas laranja do Mário Frias, que muito provavelmente vai fugir do país. Como se esse aperto em relação ao rachadinho acontecer, é provável que ele queira fugir também. O irmão dele já fugiu, a Zambello já fugiu, o Ramagem já fugiu, e é provável que ele acabe fugindo também.
1: Professor, até agora, essas denúncias contra o Lula, contra o filho dele, têm interferido nas pesquisas? Porque o Lula não tem conseguido subir, e algumas pesquisas mostram até que o Flávio Bolsonaro tem encostado mais, e ali está dando diferença 2%, dá na margem de erros. Como o senhor vê agora essa próxima semana, entrando esses documentos aí, pode ser que a mídia divulgue, como é que o senhor analisa essas pesquisas eleitorais para presidente da República?
0: Você tem dois campos distintos. Aquele que é de esquerda, mais politizado, mais esclarecido politicamente, é uma pessoa que tem uma leitura constante. Eu me lembro quando eu era adolescente, comecei a ler. Eu li O Quatro Séculos do Latifúndio, li Geografia da Fome, Geopolítica da Fome, de José de Castro, li História da Riqueza do Homem, do Léo Huberman. Quer dizer, desde adolescente que a gente é envolvido em leitura, e depois os clássicos também. A grande parte da obra de Marx, que eu li, e outros intelectuais a mais. Você pergunta qual o livro que o senhor Bolsonaro já leu, o único livro que ele falou que já tinha lido na vida era do Carlos Alberto Brilhante Ustra, que era um torturador, que foi considerado um torturador pelo próprio governo, que reconhece que ele era um torturador. E ele se orgulhava de ser, pois no dia do impeachment, que foi um golpe contra o presidente Dilma, o senhor Jair Messias elogiou Carlos Alberto Brilhante Ustra. Você perguntar qual o último livro que o Rachadinha leu, ele não vai se lembrar, porque provavelmente não leu. Então, temos, só lembrando que a Bel perguntou sobre a escala 6x1, que eles não querem admitir de forma nenhuma a possibilidade de dar 2 dias de descanso para o trabalhador poder ficar com a família, poder passear, poder investir no seu próprio lazer, na sua própria cultura. Então, eles querem exatamente o contrário, acabar com todas as leis que favoreceram os trabalhadores. A CLT foi implantada no Brasil, no governo Vargas, em 1943. Quer dizer, e eles querem acabar com o salário mínimo, com o 13º mês, acabar com tudo isso. Foi hora de trabalhada. Ou seja, você se torna inteiramente submissa às pressões exercidas pelos patrões na atividade produtiva. E é o que eles querem. Esse Rogério Marinho, que é o coordenador da campanha do Rachadinha, é o articulador de acabar com as leis trabalhistas, e dizendo que o trabalhador vai se sentir muito melhor ganhando por hora trabalhada. Aí fica difícil você querer argumentar com essas pessoas, porque a grande maioria da população é constituída por trabalhadores. Uma minoria, quer dizer, realmente ricos nesse país, não passa de 2%. Quer dizer, mas eles têm o controle dos meios de produção. São os donos das terras, são os donos das fábricas, são os donos dos bancos, são os donos das empresas.
1: Professor, interrompendo, nós poderíamos internacionalizar essa campanha eleitoral, né, de 2026? Tem influências externas, como tivemos as eleições do Peru e outras mais? Porque foi encontrado um documento, estou aqui só procurando, né, comprovando a participação do financiador das campanhas com influência dos americanos, que é aquele caso do Ser e Medo, pronto. Aqui o site Jornalista Livre, o ICL 247, TVT, todos publicaram dizendo que uma investigação jornalística independente

0: independente publicada pelo El Foco, um veículo independente do Peru, revelou novos indícios sobre a aliança entre a presidente do Peru e líder do partido.
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Especial para você, tudo bem? Eu me chamo Cátia Oliveira, esse é o nosso Tocando Que Toca. Nossa gente, iniciando aqui nessa manhã de segunda-feira, já te desejo uma ótima semana abençoada por Deus. Mande a sua mensagem, participe aqui comigo que eu tô aguardando você. E agora eu já vou falando com você que tá curtindo o nosso, sendo que toca a nossa gente, vai mandando sua mensagem, participando aqui comigo. 88998029285. Mentes tão bem com Zé Felipe, com Roupa Nova, Dona, com Zezé de Camargo e Luciano.

0: Eu volto 8 horas e 14 minutos.
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0: Você manda sua mensagem, participa aqui comigo. 88998029285.
1: 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Bateu a sintonia, tempo de alegria. Tão bom.
0: E a gente curte agora nessa sequência Farol das Estrelas com Fabinho Testado. Com Frejá, Amor pra Recomeçar. E Telefona-me com Limão, um Capim com Mel.
2: É pra se apaixonar com Fabinho Testado, no meio da vaquejada. Assim, ó.

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1: Agora as previsões para Áries, Touro e Gêmeos. Signo de Áries.
2: Nascidos entre 21 de março a 20 de abril.
3: Áries, a segunda-feira começa com aquela vontade de resolver tudo antes mesmo do café. Mas calma, uma decisão prática pode facilitar bastante sua semana. No amor, uma conversa direta com o crush evita interpretações erradas e pode aproximar vocês.
1: Signo de Touro.
2: Nascidos entre 21 de abril a 21 de maio.
3: Touro, hoje você pode receber uma cobrança que no fundo vai servir para mostrar onde precisa melhorar. Não leve tudo para o lado pessoal. No amor, alguém pode demonstrar interesse de maneira discreta. Observe mais as atitudes do que as palavras.
1: Signo de Gêmeos.
2: Nascidos entre 22 de maio a 21 de junho.
3: Gêmeos, uma informação inesperada pode mudar seus planos para hoje. Antes de sair espalhando a novidade, confirme se a história é realmente essa. Na paquera, uma conversa rápida pode despertar uma curiosidade que vai ficar na sua cabeça o dia inteiro.
1: Já já voltamos com as previsões para Câncer, Leão e Virgem.
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Cavalheiros! Estamos chegando com os resumos das suas novelas favoritas para essa segunda-feira. E agora o resumo da novela Iludida. Ásia chega a pensar em salvar seu casamento, mas uma chamada de vídeo no celular do marido traz a verdade à tona e mostra a realidade por trás das aparências. Focada em assumir o controle da própria vida, a médica procura um advogado e compreende a urgência de reunir provas concretas do adultério para dar entrada ao divórcio. Deria relata para barrar as confusões sentimentais de Volkan e fala sobre a gravidez de Derin. Ásia e Derin se encontram por acaso em uma livraria e o clima é tenso. O papo sobre maternidade toma um rumo perigoso, com afirmações provocativas da garota sobre as intenções de seu namorado. Ásia busca forças para planejar os próximos passos de sua vida. Mert observa Ásia e percebe que algo diferente está acontecendo com a mulher de seu amigo.

Eu volto com você agora exatamente 8 horas e 36 minutos. E você vai mandando sua mensagem e fazendo a sua participação. Eu quero agora dar uma notícia triste, tá bom? É a nota de falecimento da dona Luciene, mãe aí do nosso querido apoiador Anselmo, nosso sócio aí, Anselmo. É, a gente deseja que os nossos pêsames, tá bom? Os sentimentos, que Deus a tenha em um bom lugar e que os corações aí das famílias sejam afagados, tá bom? É, que Deus abençoe aí a vida de cada um dos familiares da dona Luciene e que ela agora está no descanso eterno, na eterna morada, tá bom? A gente vai seguindo o nosso programa, mesmo aí com a dor da tristeza pelo nosso amigo, nosso sócio Anselmo. E a gente curte agora nessa sequência, Eu e Você com Iguinho e Lulinha, Palavras ao Vento com a Cássia Eller e Ligações Carentes com Tarcísio do Acordeon.

Eu volto agora com você, exatamente 8 horas e 47 minutos. Me mande a sua mensagem, participe aqui comigo. Nessa sequência, a gente escuta aí a pedido da nossa amiga Naura com o Frejá Segredo. Um abraço pra você, Naura. Obrigado pelo carinho da audiência e da participação aqui comigo. Na sequência, a gente com o Thiago York, Coisa Linda. E você vai curtindo, mandando sua mensagem.

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2: Agora, as previsões para Câncer, Leão e Virgem. Signo de Câncer.
3: Nascidos entre 22 de junho a 22 de julho.
4: Câncer, a segunda-feira pede um pouco mais de coragem para colocar limites. Você não precisa estar disponível para resolver os problemas de todo mundo. No amor, dizer claramente o que você quer pode evitar uma situação confusa com o crush.
2: Signo de Leão.
3: Nascidos entre 23 de julho a 22 de agosto.
4: Leão, alguém pode procurar sua ajuda hoje justamente porque confia na sua capacidade. Ajude, mas não carregue o mundo nas costas. No amor, seu jeito espontâneo pode chamar mais atenção do que qualquer tentativa de impressionar.
2: Signo de Virgem.
3: Nascidos entre 23 de agosto a 22 de setembro.
4: Virgem, uma tarefa que você estava evitando pode ser bem mais simples do que parecia. Resolva logo e tire esse peso da cabeça. No amor, pare de analisar cada detalhe da conversa com o crush e aproveite mais o momento.
2: Já já voltamos com as previsões para Libra, Escorpião e Sagitário.
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0: E continuando com os nossos resumos, agora temos o resumo da novela O Que a Vida Me Roubou. Victor presenteia Nádia com um lindo buquê de flores e eles passeiam pela fazenda, sob a observação invejosa de Joventino e Maria. Alessandro visita Joaquim em sua fazenda e escuta quando Angélica fala com Virgínia que esteve com seu namorado na cabana. Alessandro sai rápido. Carlota aconselha Montserrat a lutar por seu matrimônio. Alessandro entra e pede desculpas a Montserrat por pensar que ela escaparia com José Luiz. Ele pergunta onde ela estava. Esmeralda os interrompe dizendo que estavam admirando as belezas do campo. Esmeralda pede a Victor que partam, mas ele nega. Esmeralda telefona José Luiz para dizer que tentou levar Victor à Água Azul, mas ele não aceitou. Alessandro aconselha Victor a ter cuidado com Nádia, já que ela é esposa do prefeito municipal e poderia prejudicá-lo. Na casa do capataz, Maria descobre uma carta de José Luiz para Montserrat e a mostra a Alessandro, que ao lê-la, se surpreende.
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0: Agora, as previsões para Libra, Escorpião e Sagitário. Signo de Libra.
2: Nascidos entre 23 de setembro a 23 de outubro.
3: Libra, uma mudança de última hora pode bagunçar seus planos, mas também pode trazer uma oportunidade interessante. No amor, uma pessoa pode tomar uma iniciativa que você estava esperando há algum tempo. Só não fique 3 horas pensando em como responder.
0: Signo de Escorpião.
2: Nascidos entre 24 de outubro a 22 de novembro.
3: Escorpião, hoje você pode descobrir que estava insistindo em uma situação que já não fazia tanto sentido. Saber a hora de recuar também é uma forma de força. No amor, confiança será mais atraente do que ciúme ou cobrança.
0: Signo de Sagitário.
2: Nascidos entre 23 de novembro a 22 de dezembro.
3: Sagitário, a segunda-feira pode começar tranquila e terminar com um convite ou proposta inesperada. Antes de aceitar no entusiasmo, veja se cabe na sua agenda e no seu bolso. No amor, uma conversa descontraída pode aproximar você de alguém que estava meio distante.
0: Já voltamos com as previsões para Capricórnio, Aquário e Peixes.

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Jindal é levado para o palácio e Kenny ajuda o pai. Dume enfrenta Pascoal. Onildo e Niara se amam. Manuel diz a Fortunato que em breve terão de contar a verdade sobre Maria Helena. Graça repreende Ana Maria por terminar o namoro com Manuel. Casemiro tenta confortar Tonho. Mirinho e Virgínia planejam seu casamento e moradia. Viriato sonda Ritinha sobre Diógenes.

volto agora com você exatamente às 9h39. Eu volto aqui com o pedido da nossa amiga a Isabela. Ela pediu a balada de Tim Bernardes. A gente tá bom, amiga? Obrigada pelo carinho da audiência e da participação. Nessa sequência, a gente escuta com a Ana Carolina e seu Jorge. É isso aí. Pra fechar aí com chave de ouro, um sonhador com Nathan Bruno.

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1: Agora, as previsões para Capricórnio, Aquário e Peixes. Signo de Capricórnio.
0: Nascidos entre 22 de dezembro a 20 de janeiro.
2: Capricórnio, você pode começar a semana percebendo que uma meta antiga ainda faz sentido, mas precisa de um novo plano. Faça os ajustes e siga em frente. No amor, deixe o lado sério descansar um pouco e permita que o relacionamento tenha espaço para diversão.
1: Signo de Aquários.
0: Nascidos entre 21 de janeiro a 20 de fevereiro.
2: Aquário, uma ideia que parecia meio maluca pode ganhar forma quando você conversar com a pessoa certa. Não descarte uma possibilidade só porque ela foge do padrão. No amor, o inesperado pode chamar sua atenção e talvez o crush nem seja quem você imaginava.
1: Signo de Peixes.
0: Nascidos entre 21 de fevereiro a 20 de março.
2: Peixes, a segunda-feira pede menos preocupação com o que os outros estão pensando e mais atenção ao que você realmente quer. Uma escolha pessoal pode trazer bastante alívio. No amor, uma demonstração sincera vale mais do que ficar esperando o outro tomar a iniciativa.
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0: como você está, como anda a sua saúde, como está a saúde do seu coração, hein? Quando a gente chega fazendo essa pergunta, você já sabe, é o programa Momento Saúde que está no ar para falar de saúde e qualidade de vida. Eu sou Sheila Bernardes e converso contigo sobre saúde a partir de agora com a ajuda do Dr. Daniel Lago, médico cardiologista que já está ao vivo em nosso estúdio. Dr. Daniel, seja bem-vindo, é muito bom te ver e te receber aqui no programa.
1: Sheila, também é um grande prazer estar aqui, né, encontrando contigo e falando com os ouvintes, né, tirando as dúvidas dos ouvintes.
0: Que são muitas. Aliás, já vamos abrir aqui o nosso canal de participação. Você está aí ouvindo o programa Momento Saúde? Conta pra gente o seu nome, de onde você ouve. E a sua dúvida quando o assunto é saúde, você também pode tirar aqui no programa. 77-3628-4210, você liga, participa, manda sua mensagem em áudio ou por escrito. E a gente vai fazer a sua pergunta para o nosso convidado, o Dr. Daniel Lago. E uma pesquisa recente revelou que o Brasil é onde tem mais pessoas ansiosas. O país mais ansioso é o Brasil. Como que o coração da gente reage diante desse quadro de ansiedade?
1: Sheila, a gente já falou algumas vezes aqui sobre o estresse. O estresse, ele é uma reação normal do nosso corpo. A gente, numa situação desagradável ou numa situação que a gente precisa tomar uma decisão, é normal a gente se estressar. E aí o nosso corpo se prepara para aquela situação e a gente consegue resolver a situação, entendeu? O grande problema da ansiedade, do estresse generalizado, é porque esse estímulo, essa descarga de adrenalina, essas mudanças fisiológicas que acontecem quando a gente passa por estresse, isso permanece o dia todo, a semana toda, e aí realmente é um problema. O nosso corpo, ele não foi feito para a pessoa ficar estressada o dia todo, ou a semana toda, ou o mês todo, com metas para cumprir, com cotas para bater, com estresse na família o tempo todo. E isso aí gera problemas em todos os órgãos, entendeu? Não só no cardíaco, mas no coração especificamente. A gente tem um aumento da frequência cardíaca, um aumento da pressão, um aumento dos fatores inflamatórios, né, que começam nas artérias e no endotélio, que é a parte de dentro das artérias e dos órgãos, começa a causar problemas também. A ansiedade crônica, ela é um fator que leva à depressão, que também leva a uma série de outros problemas. Então, o grande desafio, né, do nosso tempo contemporâneo é isso, é a gente aprender a lidar com o estresse de uma maneira que isso não nos adoeça. Esse é o grande desafio que a gente está tendo hoje em dia.
0: E já tem pesquisas aí comprovando também que a ciência junto com a fé vão caminhar melhor e dar um resultado mais bacana de saúde também para pacientes. É uma discussão que está acontecendo, grupos têm estudado isso fora do país, sobre a relação de ciência e fé. O paciente precisa querer ficar bem, se recuperar. Aquele que é ansioso, aquele que tem depressão, ele precisa ter uma fé em algo, em alguém? Isso ajuda no tratamento?
1: Sheila, isso ajuda demais. Durante muitas décadas, né, a gente falava isso de maneira empírica, que quer dizer o quê? Que a gente via isso na prática. A gente via isso nas enfermarias, né? A gente via isso nos ambulatórios. Aquele paciente que, quando você passa uma notícia ruim para ele, a postura dele não é, digamos assim, se diminuir e se contrair e dizer que não vai dar certo e aquela postura pessimista, enquanto que alguns pacientes tinham uma postura extremamente otimista de não, doutor, eu vou superar isso, vou passar por isso. A gente, na prática, a gente já via essa diferença, entendeu? E a grande mudança é que hoje isso está sendo estudado. A gente tem algumas métricas para ver isso e a gente está comprovando o que a gente já via na prática. Que é a questão da postura do paciente, entendeu? Da disposição mental, tudo isso faz toda a diferença, toda a diferença. A nossa mente, ela tem um papel crucial, tanto em nos deixar doentes, como nos tirar da doença, entendeu? É muito importante. Essa questão também que você falou da fé é muito importantíssima. Inclusive, a Sociedade Brasileira de Cardiologia, ela tem hoje um departamento de espiritualidade. Olha só que coisa.
0: É sério isso?
1: Sério isso, sério isso. Inclusive, um professor meu lá do Rio de Janeiro que estava chefiando, é uma pessoa muito inteligente e que tem muita responsabilidade. Então, ele conduziu alguns estudos nessa área, pegou também, trouxe esses estudos internacionais, né, para a nossa realidade. E a gente, hoje, a gente tem essa comprovação. É, não estou falando de religião. A religião, cada um vai escolher a que achar melhor. Eu estou falando de espiritualidade, de fé. A pessoa que tem fé, que acredita em algo superior, que acredita que existe algo ajudando-a, entendeu? Nesse passar por esse momento de dificuldade, é, a gente consegue perceber que elas têm, sim, é, sintomas mais leves, percepção de sintoma mais leve. Isso ajuda no tratamento, entendeu? Então é muito importante, sim, que a pessoa, na medida que está passando por uma situação de dificuldade, tenha uma postura realmente assim positiva, entendeu? De querer realmente fazer o tratamento, de ajudar o médico, de fazer o que tem que ser feito e de acreditar muito que aquilo ali vai passar, que aquilo ali é um capítulo da vida dela, que não vai ser a vida dela e que ela vai virar essa página.
0: Isso é muito interessante, né? Um abraço, Thales, está acompanhando a gente. Alessandra, um abraço para você também. Alessandra mandou um registro aqui com uma série de medicamentos para a gente, né, Alessandra? O que, que você quer trazer no programa de hoje? Pode falar conosco aqui.
2: Sério, pergunta aí pro doutor aí. Eu tenho um problema de ansiedade. É, eu passo por um psiquiatra, psicólogo, o neuro, e eu tomo esse tanto de remédio aí. Só que eu não sei o que é que tá havendo, porque não sei se a dose tá pouca, porque eu fico vendo voz, vejo vulto, escuto as pessoas me chamando lá fora, quando eu vou olhar não é ninguém. Se é normal isso aí mesmo. Se é efeito dos remédios, eu tenho que procurar de novo o psiquiatra. Que era para mim ter retorno com 30 dias, né? Mas até agora nunca me chamaram.
0: É, a gente agradece a Alessandra pela participação, pela confiança na gente no nosso programa. O que, que a gente pode falar sobre isso, doutor Daniel?
1: Alessandra, é muito importante que você procure sim um psiquiatra, entendeu? Não é normal. Não é normal você ter qualquer funcionamento da sua cabeça no qual você tenha essa percepção de, é o que a gente chama de alucinações, né? Visuais, auditivas. Não é normal você estar andando e achando que está ouvindo vozes ou vendo coisas que não estão lá, entendeu? E isso muito provavelmente é uma falha na medicação. E aí você tem que retornar sim no psiquiatra, para que ele tome conhecimento disso, né? 30 dias é um tempo até, digamos assim, longo, né? Para você fazer esse relato para ele. Às vezes, ele não tem nem consciência do quadro que você está. Na verdade, com certeza ele não tem, porque ninguém deve ter informado. Procura voltar para ele o mais rápido possível, entendeu? Para rever todas essas medicações. E não se conforme em estar com esses sintomas, não. Achar que, não, isso é assim mesmo, isso vai melhorar, isso... Não, só vai melhorar se a gente tratar. Então já procura o profissional já para poder fazer o tratamento adequado.
0: Muito importante. Doutor Daniel, uma outra queixa muito recorrente aqui no programa, muitas pessoas participam dizendo assim, eu sinto uma dor no peito, ou eu sinto uma pontada no peito. Uhum. Sempre o diagnóstico é doença do coração, quando se vai ver em relação ao aparecimento desse sintoma?
1: Não, a gente fala sempre que qualquer dor no tórax, do queixo ao umbigo, a gente tem que valorizar, a gente tem que investigar, entendeu? As dores cardíacas, elas se manifestam diferentes para grupos diferentes de pessoas. A mulher sente de uma maneira, o idoso sente de outra maneira, o diabético sente de outra maneira. Então, qualquer dor tem que ser investigada. Mas a grande maioria das dores que as pessoas sentem não é de origem cardíaca. A grande maioria não é de origem cardíaca. A manifestação mais grave é a cardíaca, porque é que, se não tratada, ela pode levar a óbito, né? Mas existem dores nessa região que você está falando que são de origem osteomuscular, que são de origem gastrointestinal, que são de origem psicológica também, né? Então, tem que ser investigado? Tem, mas com muita tranquilidade. Os ouvintes têm que entender que... Na maioria das vezes, essas dores, elas não vão cair na conta do coração, mas tem que ser investigada, porque se ela for cardíaca, ela tem que ser resolvida de imediato, né?
0: É isso. Vou oferecer uma água para o nosso convidado, doutor Daniel Lago, que está aqui com a gente. Tem mais perguntas aqui para o doutor Daniel, os nossos ouvintes chegando para tirar dúvidas, né? Para conversar conosco aqui. Aqui a gente já tem a Daniela Santos. A Daniela está contando para nós que ela tem crise de ansiedade muito forte. Ela disse, olha, eu adotei um gesto que é entrar para dentro do meu quarto primeiro, tomar um banho, colocar uma música bem calma e tranquila de natureza, tomar um chá e tentar me desligar dos problemas. O que você acha dessa atitude da Daniela para tentar conter a crise de ansiedade? É bacana? Funciona? Só assim dá para resolver?
1: Sheila, é muito bacana. Ela tem que realmente continuar com essas medidas, né? Esses hábitos que ela tem, entendeu? Que tiram ela de uma crise. Claro que assim, muitas vezes não é suficiente. Tudo depende do nível de ansiedade que a pessoa está sofrendo naquele momento. É interessante sim começar dessa maneira. O primeiro passo, que é o principal, é esse que ela tomou, que é você tomar consciência de que aquilo não é normal, entendeu? Não é normal ser assim, ansioso, estressado. Vou fazer algo a respeito disso. Isso é o principal. A gente chega muitas vezes no consultório com os pacientes que não estão nem nesse estágio. Você tem que ainda trabalhar a cabeça do paciente para fazê-lo entender que a forma como ele está vivendo, a forma como ele está tratando os familiares não é normal. Aquilo ali é manifestação de uma doença de saúde mental e que ele tem que tratar. Então, só de ela já estar nesse momento, que ela se entende como uma pessoa ansiosa, que ela tem que fazer algo a respeito, isso aí já é 50% do caminho andado. Claro que a partir disso, a gente vai evoluindo as terapêuticas, né? A gente vai vendo qual é, digamos assim, realmente a eficácia, né, disso que ela está fazendo. Isso está resolvendo o problema dela? Ela consegue resolver a ansiedade e voltar a funcionar e a viver normalmente com isso? Ótimo. Ainda ficou um pouco ansiosa, apesar de fazer isso? Vamos prosseguir com o tratamento. Vamos procurar um profissional da saúde mental, entendeu? Psicólogo, terapeuta ou talvez até o psiquiatra, para poder completar o tratamento. A gente também não quer que o tratamento da ansiedade ele pare pela metade. Isso acontece muito no tratamento das doenças. A pessoa começa a fazer qualquer tratamento, tem uma melhora, não é 100%, mas é, digamos, 60%, e aquilo ali, digamos assim, já deixa ela satisfeita. Não, vamos prosseguir, vamos fazer o tratamento completo, entendeu? Mas parabéns a ela, porque pelo menos o primeiro passo ela já deu.
0: Ela disse, olha, resolve para mim, mas é momentaneamente. Então é isso que o doutor Daniel acabou de explicar, né, Dani, para você. Precisa de ajuda mesmo de um profissional, né?
1: Sim, para a gente poder completar esse processo. Ela está já, digamos, dando os primeiros passos, mas a gente consegue fazê-la dar mais passos, entendeu? E aí é interessante que o profissional participe disso aí.
0: Muito bem, vamos tomar uma água, doutor Daniel, e a gente volta em 1 minuto e meio.
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0: Estamos de volta com o Momento Saúde. Você que nos acompanha agora, um grande abraço. E você de outros municípios que também nos acompanha, nós estamos em 116 municípios brasileiros falando de saúde. Sintam-se todos abraçados. Estamos de volta, doutor Daniel, e vamos falar com a Cleide. A Cleide está contando que é ansiosa e como ela faz para driblar a ansiedade.
4: Cheirinha, eu também sou muito ansiosa, só que eu passo pela psicóloga. Quando eu vou na psicóloga, eu me sinto bem e eu faço igual essa mulher aí. Quando eu estou ansiosa demais, boto meu sonzinho, tomo meu chazinho e começo a dançar. Aí vai aliviando, vou ficando de boa e entregando na mão de quem pode, chamar por Deus, rezar, né, que ajuda a gente. Eu mesmo me orei foi muito, depois que eu fui na psicóloga e também faço exercício em casa, me sinto bem, graças a Deus. E boto tudo na mão de quem pode, ansiedade vai embora na hora.
0: Esse é o depoimento da Cleide, que me faz lembrar uma conduta profissional de um médico que virou notícia no Brasil todo. O fato ocorreu em Piracicaba, quando um paciente de 22 anos procura uma consulta médica e o médico receita uma medicação para ansiedade, porque a queixa dele era ansiedade e depressão. O profissional de saúde faz lá uma receita médica, sinalizando uma medicação para ser ministrada, mas ele coloca no protocolo atividade física, terapia e igreja. Isso deu muito o que falar, mas parece que bate um pouquinho com o que faz a ouvinte Cleide. Qual é a sua opinião em relação a isso? A atividade física ajuda a controlar a ansiedade? Estar em um templo religioso também pode ajudar? A terapia também é necessária? Fala um pouquinho sobre isso para nós, doutor Daniel.
1: É, o relato da Cleide é bem interessante, né? É como diziam aquele ditado dos antigos, né? Quem dança seus males espanta, né? É, o tratamento da ansiedade, ele é multifatorial, entendeu? Ele não pode ser só medicamento e ele também não pode ser só a mudança comportamental. Tem que ter as duas coisas. As duas coisas são necessárias. Se você está fazendo só o uso das drogas e está achando que aquilo ali é suficiente, não é suficiente. E às vezes a mudança comportamental precisa ser auxiliada por a medicação. Então, existem várias pernas nesse tratamento. A atividade física é crucial. Se você está passando por um quadro de ansiedade, de problemas de saúde mental em geral, e você não faz atividade física, você está se sabotando, entendeu? Você tem que ter também esse reforço da atividade física. Na atividade física, você tem a liberação de uma série de substâncias, que são as serotoninas, as endorfinas, que estão nos comprimidos. Muitas vezes o paciente que faz atividade física, ele consegue até reduzir as medicações ou talvez nem começar a medicação. Por conta desse fator benéfico, entendeu? Metabólico e hormonal da atividade física. Então, é uma peça crucial do tratamento. A outra também, que seria a questão da espiritualidade, né? Que o colega colocou como se fosse igreja. E, obviamente, ele não quer dizer uma religião específica. Mas a gente quer sim falar dessa questão sim do bem-estar social, espiritual. Isso tudo também é muito importante. Mudar essa postura da pessoa, entendeu? Em relação a como encarar os problemas da vida dela. Tudo isso é importantíssimo. E tudo isso concordo com o colega. Se a pessoa pega aquele remédio e acha que aquilo ali é alguma fórmula mágica que vai sozinha resolver o problema, tá totalmente errado. Não é assim que funciona. Tratamento de saúde mental tem que ter a participação da pessoa que está se tratando. Não é só o médico que trabalha, a pessoa também tem que trabalhar, tem que mudar o estilo de vida e tem que fazer todas essas outras terapias, né, que estão ali junto da medicação.
0: Os ansiosos que não dormem. Vamos acompanhar o depoimento da Maria.
5: Abençoe você. Eu tenho insônia, tenho pressão alta. Tomo remédio para dormir, clozepam. Tem muito acelamento no coração, tomo remédio para o coração, acelamento. Tomo remédio para ansiedade. Só se eu acordar à noite, de madrugada, eu não durmo não, amanheço o dia. Nem com clozepam, não estou conseguindo dormir direito. Acordar de madrugada, não durmo mais, amanheço o dia. Estou fazendo caminhada, mas o problema mais meu é o sono. Não durmo bem, nem com clozepam, eu não tomo. São 10 gotas de clozepam e não estou dormindo bem não. Que Deus abençoe você e o doutor I. E tenha um bom dia e um ótimo final de semana para vocês. Um abraço.
0: Um abraço, querida. Muito obrigada pela participação, pela confiança também aqui no nosso programa Momento Saúde. O que a gente pode falar sobre isso, doutor Daniel?
1: Realmente é um problema sério. Imagina o sofrimento, né, dessa ouvinte. Você, no tempo que você tem para descansar, porque daqui a algumas horas começa outro dia e começa todas as obrigações do outro dia e você não consegue descansar. E o mundo todo está parado e você não consegue parar, você ainda está acelerada. Isso é uma causa de sofrimento muito grande para as pessoas, é uma causa de descompensação de várias doenças. É muito difícil controlar a pressão, controlar o diabetes de pessoas que têm esse nível de insônia, entendeu? Porque no período que seu corpo tem que descansar, para poder se preparar para, digamos assim, encarar uma nova rodada de estresse, né? Você não consegue fazer isso. Então isso modifica totalmente o tratamento de todas as doenças crônicas, atrapalha muito, entendeu? A ouvinte, ela disse que já começou a fazer exercício físico, graças a Deus, isso é crucial, entendeu? Mas, como eu estava te falando, essa problemática do sono e da ansiedade nos Estados Unidos, no Brasil, ela parece com a dos Estados Unidos, que é no controle da dor. Lá nos Estados Unidos a gente tem um problema das pessoas estarem dependentes de medicação para controlar dor, entendeu? Somente fentanil, outras coisas. Aqui no Brasil já é ansiedade e insônia. Então a gente tem também problema sério disso, inclusive de dependência e mau uso dessas substâncias. Essa paciente, é interessante que ela retorne, sim, no psiquiatra dela, porque a medicação que ela está usando é uma medicação que ela não pode ficar aumentando por conta própria, porque causa dependência. O clonazepam já é uma medicação tarja preta, E de preferência ele deve ser usado como última alternativa. A gente tem hoje outras medicações para a pessoa tentar controlar essa questão do sono, junto com essas outras medidas que a gente falou, né? A gente está comentando aqui sempre essa questão medicamentosa em conjunto com outras medidas. Então é interessante sim que a paciente não aumente essa medicação por conta própria, não aumente a quantidade de gotas que ela toma, porque, volto a falar, isso pode gerar uma dependência química, psicológica, e procure sim o psiquiatra para a gente já, hoje em dia, temos um arsenal muito grande de medicações para ajudar a dormir, para que essa parte medicamentosa dela seja cuidada e também ela receba orientação em relação às outras coisas que ela vai fazer, para poder ajudar sim nesse quadro.
0: Chegando ao finalzinho aqui do Momento Saúde, mas a gente vai trazer ainda a participação da Adriana. Fala, Adriana.
6: Oi, Sheila. Estou ouvindo a rádio aqui. Você e o doutor aí falando sobre ansiedade. Aí eu fico pensando, né? Tem uns sintomas de ansiedade, né? Que é parecido com o da menopausa. Palpitações, insônia. E aí agora a gente fica, eu mesmo fico sem entender muito direito. Será que eu estou só com ansiedade? Eu estou já no início da menopausa. Sei que estou nessa situação.
0: Tem a ver ansiedade com o período da menopausa, doutor Daniel?
1: Tem bastante a ver, né? Essa mudança hormonal na vida das mulheres, ela causa uma série de transtornos, né? Causa uma mudança muito grande até no funcionamento da vida das pessoas. E a menopausa, para a parte cardiológica, ela é um período crucial. Porque vocês mulheres, vocês até a menopausa, vocês estão, de uma maneira geral, mais protegidas das doenças cardiovasculares do que os homens, por conta dos hormônios femininos. A partir da menopausa, a mulher perde essa proteção. E aí ela começa a se igualar ao homem no risco de ter doença cardíaca e lá no final da vida até ultrapassa. Então, é interessante que a ouvinte, sim, procure a sua ginecologista ou seu ginecologista para identificar realmente se ela está na menopausa, se estiver, já começar a fazer o tratamento disso e ela entender que a partir de agora, a partir da menopausa, se ela não tinha preocupação com prevenção de doenças, de fazer exercício, se alimentar bem, agora ela tem muito mais motivos para ter. Porque depois da menopausa, o risco da mulher de desenvolver doenças cardiovasculares e outras doenças, infelizmente, aumenta. É um período da vida que a mulher tem que tomar realmente bastante atenção.
0: Tá aí. A gente tinha mais assunto, mas o tempo acabou. Obrigada pela sua presença. Não demore de voltar, porque a gente fica todo mundo com saudade das suas orientações, que são importantes e ajudam muitas pessoas, viu, doutor Daniel? Obrigada pela sua vinda aqui e até o nosso próximo encontro.
1: Obrigado, Sheila. É sempre um prazer.
0: Muito bom recebê-lo aqui. Um abraço.
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favorita. E prosseguindo com os resumos, agora estamos trazendo o resumo da novela por você. Bela e Lucas se amam, apaixonados, até que a obstetra é chamada para um parto de emergência. Vitor prescreve uma medicação errada a um paciente e pede que Alencar não conte para Ricardo. Bela recomenda que Vitor descanse. Dalila e Peixe se sentem atraídos. Dalila diz a Suelen que ela não deve desistir tão fácil de Peixe. Tonton é autorizada a integrar a escola Maria Firmino dos Reis. E Sabugo agradece a Lucas. Yara pede para conversar com Bela sobre Juarez. A obstetra entrevista algumas candidatas para trabalhar em sua casa. Toy se passa novamente por médico e conversa com Leandra. Vitor aceita uma sugestão de Alencar e toma um medicamento sem prescrição. Gabriel inicia sua palestra no auditório do Hospital Luz. O advogado convoca Bela para subir ao palco, despertando ódio em Vanessa.

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E por fim, o resumo da novela Quem Ama, Cuida. Pedro se preocupa com a condicional de Adriana. Helenice enfrenta Tom. Pilar nega abrigo em sua casa para Ulisses e oferece a chave da antiga casa da família para o irmão. Ingrid diz a Pilar que Brigitte está arrependida e quer voltar para casa. Otoniel diz a Elisa que está preocupado com a tristeza de Francesca. Dora fica espantada com a decisão de Fábia de não dividir o dinheiro da venda da parte de Ulisses na joalheria com ele. Mal apoia Felipe na situação da mãe. Adriana reage mal quando Liris revela que está apaixonada por Ulisses. Ulisses descobre que sua conta conjunta com Fábia está zerada e os cartões bloqueados.

37 minutos, mande a sua mensagem e participe aqui comigo. Nessa sequência, Salva-me com a Mari Fernandes. Na sequência, a gente curte com o Lulu Santos, Toda Forma de Amor.

0: volto agora com você agradecendo o carinho da sua audiência e da sua participação. Se Deus quiser, a gente se encontra novamente amanhã na parte da tarde, tá? Então você fica com Deus, até lá e tchau, tchau.
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3: 11 horas e 6 minutos.

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2: 11 horas e 22 minutos.

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0: Obrigado, Diego. Vitor Hugo.
1: Obrigado, Bruno Marrone, por aceitar o convite e cantar essa moda linda com a gente.
2: Alô, menino, sucesso pra vocês.
1: Moçada.
3: Obrigado a vocês, viu?
0: Muito obrigado.
3: Obrigado mesmo.

0: Valeu, menino!
1: Valeu, Luciano!
2: Gente!
3: Felipe!
1: Valeu, Zezé!
3: Sucesso, cara!
1: Deixa eu falar uma coisa.
3: Gente, adorei rever meus conterrâneos. Beijo,
1: demais!
3: Tá? Saúde pra vocês aí!
1: Zezé! Quero falar uma coisa aqui pra vocês de Goiânia. Como o Felipe falou agora há pouco, tem gente aqui do Brasil todo. Mas essa cidade é predestinada a parir sucesso. E eu tenho certeza que hoje aqui está nascendo mais um sucesso saindo aqui de Goiânia. Parabéns, menino. Abraço. Demais. Tchau, tchau, tchau. Valeu, Goiânia. Beijo.
3: E a gente mora em São Paulo, mas posso cantar um negócio para vocês. Fica longe de vocês. Beijo.
4: Valeu, Zezé. Vocês que são foda, rapaz.
5: O embaixador.

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1: 11:47.
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0: Obrigado, viu?
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3: 11 horas e 58 minutos.

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0: Essa é aquela canção para quando você acordar, coloca ela para que ela te inspire, te dê coragem.
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0: E hoje a nossa conversa é com a psicanalista Vera Iaconelli. Tudo bom, Vera?
1: Tudo bem? Prazer estar aqui com você conversando sobre o que a gente quiser falar hoje. Estou disponível.
0: Vera Iaconelli é psicanalista, mestre e doutora em psicologia pela Universidade de São Paulo, a USP. Além do atendimento clínico, é colunista do jornal Folha de São Paulo e diretora do Instituto Gerardi Psicanálise. Seu trabalho de pesquisa analisa a constituição da parentalidade e temas que envolvem a gestação, adoção, família, gênero e costumes. Obrigado, viu, por aceitar o convite de vir até aqui. Você está lançando o teu livro, já lançou, né? Está super bem vendido, o Manifesto Antimaternalista. Eu estava vendo você falar sobre o livro e sobre o nome, que apesar do nome ser um manifesto antimaternalista, ele não é contra a maternidade, né? Você não prega contra a maternidade. É, na verdade, por uma nova maternidade apoiada por outros entes da sociedade, né?
1: É, exatamente, porque quando, como as pessoas não conhecem esse termo maternalismo, que é um termo que vem da sociologia, interpretam que poderia estar falando contra a maternidade, não é disso que se trata ao contrário, de defender a maternidade, pensando como a gente pode tirar certas ideologias que sobrecarregam as mulheres no papel de mães, né? Como a gente pode repensar a forma como a gente entende a maternidade hoje. Que o que a gente observa é que ela está entrando em colapso, né? Porque as mulheres já não conseguem mais exercer tantas funções ao mesmo tempo. Então, o antimaternalismo é anti uma certa forma de entender a maternidade hoje que está levando a maternidade ao colapso.
0: Ainda há essa questão de uma mulher que opta por não ser mãe, ainda ter esses conflitos na sociedade, ainda há muito dessa regra natural da vida.
1: As mulheres se queixam muito disso. O que mudou é que as mulheres têm mais convicção de dizer não. Não quer dizer que elas não sofram expectativas. Ah, por que você não quer? Você tem algum problema físico? Não encontrou o homem certo? Qual o seu problema? As pessoas querem saber por que que ela escolheu isso, achando que deveria existir alguma patologia implícita aí. O que modifica é que as mulheres estão assumindo mais. Não quero ter filhos. Mas as expectativas continuam, né?
0: Você começa o livro trazendo sua experiência familiar. Esse livro, ele também é sobre a sua relação com a maternidade?
1: Necessariamente, né? Porque eu acho que assim, quando a gente faz uma escolha ao longo da vida e a gente vai reiterando essa escolha, ela diz respeito à nossa história, diz respeito a questões inconscientes também, né? Então, no meu caso, em relação à minha família, à minha questão sobre a origem, que está colocada desde o começo por conta da minha mãe ter sido adotada, né, na maternidade onde ela nasceu, uma adoção à brasileira, eu começo o livro contando isso. Mas depois também como mãe, como mulher, como mãe, com as minhas duas filhas, que hoje são jovens adultas, né? Tudo que eu passei para conciliar o casamento, a vida pessoal, o trabalho, a maternidade, uma maternidade muito investida, mas também um trabalho muito investido. Então, como é que fica isso, né? Então, e na clínica com o psicanalista, 3 décadas ouvindo as mulheres se havendo com essa conciliação também, né? Então, foi nessa mistura de coisas que a minha pesquisa se deu, sempre voltada para psicanálise e parentalidade. E aí eu tentei responder algumas questões que vieram da clínica, da teoria, e também da minha vida pessoal através desse último livro, né?
0: E quando a gente se propõe a escrever, se debruça sobre um filme, que seja, que uma produção que a gente está fazendo, a gente, em geral, traz críticas a nós mesmos, dos nossos processos. Como é que foi para você escrever esse livro e se confrontar com a tua maternalidade?
1: Então, quando você escreve e você vai desenvolvendo o teu pensamento, né, você vai se expondo terrivelmente. E as coisas que você não consegue entender, provavelmente são coisas que você não consegue entender na tua própria história. Quer dizer, para psicanálise são coisas às quais você resiste, porque são dolorosas ou porque são difíceis, né?
0: Tem inclusive um método da psicanálise de escrever, né?
1: Sim, a escrita pode ser extremamente elaborativa, né? Mas principalmente quando ela é ficcional. Mas na não ficção, você também está se expondo, você também está falando dos teus dilemas, das tuas questões, dos teus medos, das tuas fantasias. Aquilo está um tanto colocado ali. Tanto que eu vou mostrar no livro a posição de Freud, lá em 1920, como era atravessada pelo maternalismo, como era atravessada pelas fantasias do Freud em relação à mulher e à mãe. Então, e a gente está atravessado na nossa época com as nossas fantasias e as nossas crenças. Então, todo esse estudo me fez rever muito a minha posição como mãe, como mulher. É uma coisa que você procura elaborar algo, mas aquilo se transforma também para você, né?
0: Você também traz a expressão no livro Padrão Ouro de Maternidade, né? E de cuidado, uma relação que você faz. Como é que isso impacta na imagem que vem sobre quando a gente pensa que como a mulher pensa que é como mãe, né? Como ideal de mãe. E ele, às vezes, esbarra nesse completamente inacessível. Né?
1: Isso eu trago como um tema muito sério do livro, porque a gente fala assim, a maternidade é tão linda, a maternidade é sagrada, a maternidade... Sim, mas depende qual. Né? Então, assim, a maternidade branca, de classe média alta, de mulheres casadas, cisgênero, heterossexuais, lá com seu maridinho, papá, é a maternidade, genitoras, gestar e parir, é a maternidade padrão ouro. Conforme você vai tendo recortes de classe, de gênero, de raça, você já vai perceber, e aí você entra, por exemplo, as mulheres lésbicas, as mães solo, as adotantes, as mulheres negras, as mulheres periféricas, pobres, tudo isso, as mulheres trans, por exemplo, os homens trans, você já vai tendo uma queda nesse padrão ouro, ou seja, um olhar de preconceito, de racismo, às vezes não, né? A gente tem um número grande de mulheres que são destituídas do seu papel de mães porque elas não chegam nesse padrão ouro. Mulheres que vivem numa situação de pobreza e que, ao invés do Estado chegar e ajudá-las, tira as crianças dizendo vocês estão vivendo uma situação de pobreza. Mas estão, né? Exatamente. Então, tem muito preconceito das outras mães que não estão nesse nível. Isso é muito importante pensar para a gente pensar, por exemplo, no poder judiciário, na escola... Como é que a gente escolhe as mães que devem ser ouvidas, aquelas que devem ser destituídas? Como é que a gente chama, se a gente chama o pai ou não chama? O que a gente pensa da maternidade vai fazer toda a diferença em relação à justiça, educação,
0: políticas, acesso a serviços,
1: políticas, né? Públicas, serviços, sim.
0: Você também fala sobre o burnout, né? Que é essa carga mental de trabalho e da maternalidade, enfim, de tudo que envolve... essa nova mulher que a gente tem hoje em dia, né? Você acha que o mundo não soube lidar com o avanço da mulher, seja no mercado de trabalho, seja nas suas relações sociais, afetivas ou não, amorosas ou não?
1: Olha, decididamente não soube, porque na verdade as mudanças que vieram com o feminismo, dessa revolução sem tiros, né? Que na verdade quem morre no feminismo são as mulheres. Mas essa revolução social do feminismo, ela empurrou os homens para uma nova realidade. Elas querem ocupar todos os postos de trabalho, né, que eles querem reconhecidos como masculinos. Quando elas assumem essa posição, elas vão reivindicando que o homem entre dentro do trabalho de cuidados. Né? A gente vai ter, por exemplo, uma coisa que era impensável, que era a guarda compartilhada, se tornando uma coisa absolutamente banal. E isso vai obrigando o homem a responder com uma nova paternidade, porque ele tem que cuidar, e isso vai criando a nova masculinidade. Então, você veja, é todo um esforço de batalhar para ganhar espaço, para conquistar direitos, que, de fato, a sociedade não está preparada. A gente vai ter que trabalhar muito ainda para conquistar isso.
0: Eu vou te perguntar sobre essa questão da masculinidade. Eu estava vendo, inclusive, num texto teu no jornal sobre isso. Mas ainda sobre o burnout, você atende, tem a sua clínica, né? 30 anos que você comentou. Como é que tem sido esse avanço do burnout, dos diagnósticos desse tipo?
1: Então, um burnout é um uso, um termo mais midiático, a gente não usa essa expressão na psicanálise, a gente vai falar de sofrimento e de sintomas, né? E o que eu tenho observado é que as mulheres... Elas são os principais pacientes dos consultórios, são as mulheres que mais procuram, né? E o que está mudando é que elas sempre sofreram, sempre tiveram sintomas, sempre ficaram sobrecarregadas. Só que agora elas estão começando a questionar esse modelo, porque elas sempre colocaram como eu devo estar fazendo alguma coisa errada, por isso eu estou doente, eu devia correr mais atrás. O que elas começam a desconfiar de que talvez não seja uma coisa a qual elas devam se adaptar, mas é uma coisa que elas devem reivindicar uma mudança. Porque você pode dizer, ah, eu estou exausto com o meu trabalho, eu vou tomar um remédio para trabalhar melhor. Não, talvez você tenha que repensar se o teu trabalho é um trabalho que leva em consideração a saúde mental, né, dos funcionários. Então, o que está acontecendo é que as mulheres estão começando a entender que são elas que estão oprimidas por uma situação e não elas que têm que correr atrás de corresponder a isso. Isso traz muito ressentimento, porque é uma hora que você... que cai a ficha. Estou sendo explorada, estou bancando a trouxa, o outro não está cumprindo a parte dele, estou sendo sobrecarregada. Então, vem muito ressentimento, vem muita raiva, muito sintoma, muito sofrimento.
0: O que eu perdi para chegar até esse lugar, será que de fato vale a pena?
1: Precisaria ser assim? Isso é a maternidade ou isso é a maternidade hoje que é injusta? Será que é a grande história que está se falando agora, né? Que é tipo, a mulher fala assim, eu quero ser mãe, mas eu quero ser pai do meu filho, eu quero ter uma vida, não quero abrir mão. Será que eu preciso? Para ser mãe, as mulheres sempre acharam que tinha que abrir mão de uma vida. E hoje elas estão falando assim, nossa, eu fui enganada, não era para ser assim, não precisa ser assim.
0: Essa questão também da maternidade tem sido uma coisa nova também, recente. A taxa de natalidade ela tem caído cada vez mais. Há lugares no mundo que têm feito programas, inclusive, para estimular a natalidade, porque já existe um desequilíbrio nessa pirâmide, né? Isso é só fruto desse feminismo novo, dessa revolução sem armas, ou é de uma consciência mesmo que os pais têm de uma nova realidade do mundo? Enfim, há um mundo em conflito com enormes desafios para as crianças que estão nascendo, né?
1: Eu adoraria dizer que foi uma sacada, uma mudança de mentalidade, uma questão moral, né? Olha, vamos... Não é, né? É o que vai esbarrando numa questão econômica. No livro também eu falo um pouco dessa... os momentos de virada onde a questão econômica se sobrepôs e que levaram, inclusive... são momentos que levaram as mulheres a serem obrigadas a cuidar sozinhas dos filhos. E hoje o que a gente vai vendo é o contrário, é uma espécie de greve de útero no qual as mulheres vão percebendo que é impossível conciliar. Se for pensar que a gente tem no Brasil 51% dos lares brasileiros são chefiados por mulheres, quer dizer, elas estão chefiando o lar, fazendo economia de cuidados, não tem mais aquela divisão, o homem provê financeiramente, a mulher cuida da casa, que nunca existiu para valer mesmo, é mais uma ideia do que um fato real, pelo menos para uma camada maior da população, nunca foi assim. Então, nesse momento, as mulheres começam a perceber que talvez não dê. Tem as que não querem ter filhos, ótimo. Tem aquelas que até gostariam e não têm. Tem aquelas que gostariam de ter muitos e têm um ou dois no máximo. E aí você vai tendo um déficit demográfico, ou seja, nascem menos pessoas do que o necessário para repor a população velha, né? E isso vai se tornando um problema econômico e político importantíssimo. E aí que interessante, a solução são aquelas soluções que a gente já vem pleiteando desde sempre, né? Licença parental e não só materna, garantia de volta do emprego depois da licença maternidade, com estabilidade, ganhar mais e não ganhar menos, porque as mulheres ganham menos porque elas engravidam, elas deveriam ganhar mais.
0: Às vezes não são contratadas porque
1: exatamente.
0: Podem engravidar ou porque estão grávidas.
1: Exatamente, ou já ganham menos porque vai sair na licença maternidade, quer dizer, o inverso. Então começa a aparecer uma série de subsídios financeiros, inclusive, ou seja, a gente está fazendo um trabalho de graça, invisibilizado, e a tentativa é cooptar essas mulheres através desses apoios, mas não está funcionando muito bem, não.
0: Você falou sobre saúde mental, quando a gente tocou no tema do burnout. O 10 de outubro é o Dia Internacional da Saúde Mental, né? Para além de toda essa carga das mulheres que a gente está falando aqui no programa, a gente vive também uma questão geral de degradação da saúde mental da população, né? Que momento é esse que a gente vive?
1: A gente vive um momento que se agrava, quer dizer, um momento dentro da lógica capitalista, que é individualista, e cada um por si, né, e só interessam os bens materiais, o sujeito vai sendo apagado, e isso tem um preço muito grande. Mas a partir do neoliberalismo, isso se potencializa de uma forma tão gigantesca, que com a ideia de Estado mínimo, que é um cada um que se vire, cada um que cuide de si. E que acontece? O que acontece é que a gente vai vendo as populações, aquilo que o Estado poderia tentar equalizar nas diferenças, no abismo social, só aumenta. Hoje, se a gente tivesse todos os psis, psicólogos, psicanalistas, psiquiatras, atendendo a população, se a população tivesse acesso a todos, ainda assim não haveria serviço suficiente para a demanda que existe. né? Mesmo que as pessoas tivessem acesso a todos. É interessante isso. O que significa que a gente está vivendo uma situação tão insalubre, na realidade, de vulnerabilização dos serviços, do enxugamento do Estado, que a gente precisa começar a pensar numa frase do Tom Zé que me ocorreu agora: ao persistirem os médicos, consulte o sintoma. Ou seja, se a gente está precisando de tanto médico, de tanto remédio, é que talvez o estilo de vida da gente que tenha que ser repensado. Porque senão a gente entra numa lógica que é assim: você não está bem no teu trabalho, então vou te dar um remedinho para você ficar bem, bem energizado, para não ter que ir lá no teu trabalho e reivindicar que o teu trabalho é uma porcaria, né? Então, ao invés de fazer uma reivindicação social de mudanças, a gente vai se medicando e vai se tratando para tentar se adaptar. Então, a saúde mental também tem que ser pensada também em termos de: será que a gente não tem que mudar o estilo de vida, ao invés de achar que tudo tem que acabar em tratamento?
0: E parte da população tem se automedicado ou está altamente medicada por dopantes, né? Remédios que vão te colocar numa outra zona ou trazer você para uma zona de conforto, talvez. Que reflexos isso tem para o nosso futuro? Isso tem sido muito comum agora, mas com certeza a gente vai ter que lidar com isso mais adiante, né?
1: Então, a indústria farmacêutica está. A gente sabe vários escândalos, né? Hoje, nos Estados Unidos, por exemplo, morrem milhares de pessoas por dia por overdose de remédios que foram receitados, que são incentivados pela indústria farmacêutica para a venda desses remédios, pelos médicos que ganham prêmios. Tem documentários, inclusive, tem várias reportagens bem denunciando isso daí, do uso excessivo da medicação. Então, isso entra numa lógica. Também uma lógica neoliberal na qual você tem que estar bem. Se você não tem, não está bem, porque você deixou de fazer alguma coisa, yoga, pão, meditação, correr 5 horas
0: Diminui
1: da
0: tua
1: manhã,
0: produtividade
1: você
0: aí.
1: está dormindo demais em vez de acordar cedo e fazer o que você tem que fazer. Então tem essa culpabilização do indivíduo, não se pensa mais no social, e a medicação ela vem para preencher isso, né? Ela vem: olha, você não está bem, se medica. A indústria farmacêutica entra com tudo, sem um pingo de ética, enfim. E a gente vai vendo esse adoecimento se propagar, né? Assim, porque, na verdade, o que que vai nessa mentalidade? Na mentalidade é que você não pode sofrer. Esse é o grande problema. A gente vai criando toda uma geração que acha que o sofrimento tem que ser evitado, ele não faz parte da vida. E que então você tem que se medicar, meditar, tá, porque o sofrimento tem que ser evitado. Isso é a repicracia, né? Que os sociólogos estão discutindo e que leva a gente à depressão. Porque ou você encara que a vida tem sofrimento e vive, ou você finge que não e deprime, né?
0: Queria voltar agora no tema da masculinidade que você citou lá no começo. Você escreveu recentemente sobre o Setembro Amarelo e falou sobre como os homens têm lidado com essa masculinidade, né? Onde é que estão os pais nessa nova maternidade?
1: Os pais homens, você diz, né? Sim. Não é muito homogênea essa categoria, né? Porque você tem os pais, a hegemonia dos pais são ainda os homens que acham que o filho é da mãe. Então, quando o
0: Os
1: cara.
0: cuidados são
1: É,
0: dedicados a ela.
1: ela. E quando ele se divorcia da mulher, ele se divorcia dos filhos. E é capaz de ter uma outra família com outros filhos e se divorciar, vai se divorciar de novo. Quer dizer, ele acha que o filho é da mãe, que ela que sabe cuidar, que ele não tem nada a ver com isso. E a gente tem, acho que 5 milhões de brasileiros sem o nome do pai no registro, né? Então, esse é o hegemônico, tá? Mas você já tem homens que estão mostrando que existe a possibilidade de uma outra paternidade, masculina, né? Porque eu brinco que antigamente o homem que trocava a fralda parecia que era criptonita, né? Ele ia perder toda a masculinidade, porque exatamente tem uma ideia desvirilizante. Isso não é trabalho de um homem. Hoje já muda. Você vai ter Rodrigo Hilbert, você vai ter Lázaro Ramos, você vai ter expoentes, as pessoas nas novelas falam: não, dá para ser pai, é bacana ser pai, e é masculino ser pai de um certo jeito, cuidando tanto quanto ou mais do que uma mulher. Então a gente vai mudando a mentalidade, mas ainda não é hegemônico. O que a gente tem de vantajoso é que é uma geração que já tem modelos masculinos atraentes, já tem representatividade deste pai que é tão bom cuidador quanto uma mãe, que ele não perde para uma mãe. E que isso não precisa se tornar uma mãe, nem a mãe precisa se tornar um pai, basta ser um cuidador numa certa qualidade. O que o livro também coloca é que não tem gênero cuidar. Não tem gênero cuidado. A gente chama de materno e paterno, na verdade, são cuidados. E eles têm que ter uma certa qualidade que não está no gênero. Está na aprendizagem de cuidar do outro.
0: Mas mesmo o mundo olha o pai de uma maneira diferente, né? Eu sou pai e aí, às vezes, quando eu vou na reunião da minha filha, por exemplo, né? Ou então levo ela no médico, a médica faz um...
1: Cadê a mãe?
0: Vai de uma maneira um pouco mais superficial
1: sim,
0: ali.
1: Sim, esperando o dia que vem a mãe para contar a verdade.
0: Vou colocar
1: né?
0: aqui os recadinhos, você leva
1: sim,
0: lá.
1: Sim,
0: né?
1: Exatamente. Ou então, que maravilhoso que você é, que você veio na
0: joga
1: reunião.
0: Confete.
1: Tipo, a mulher faz aquilo, é mais uma coisa que ela tem que fazer, o homem. E assim, eu acho que sim, eu acho que é importante. Agora, veja, o que, que era uma mulher entrar como a chefe de uma empresa pela primeira vez com os funcionários homens olhando aquela mulher e pensando que é isso? Você mandado por uma mulher? Assim, como assim que eu vou aceitar isso? Então também, né, tinha um lado de admiração, mas de muito medo. E os homens também vão ter que entrar nessa seara. Só que os homens estão entrando com, nossa, como assim? Um homem aqui na reunião, que lindo, né? Maravilhoso.
0: Agora sim, né?
1: Sim, sim.
0: Você comentou também recente sobre como faltam recursos para os homens reconhecerem, nomearem, compartilharem afetos. Nos últimos 4 anos a gente viveu um período em que uma falsa virilidade, aquela do imbrochável, foi muito difundida no Brasil, né? Para não dizer outra coisa. Principalmente sobre a presidência do Jair Bolsonaro. Há um caminho de volta, ou a gente vai ter que lidar com isso para sempre, com essa virilidade, falsa virilidade que foi levantada e difundida nos últimos 4 anos?
1: Então, o Brasil é um país conservador, né? Quer dizer, a gente tem as nossas bolhas nos quais a gente acha que todo mundo pensa como a gente, mas a gente sabe que os estudos mostram que o brasileiro médio é conservador.
0: E sempre foi. A gente teve os integralistas nos anos 30, enfim.
1: Sim. E o que acontece é que o que a gente entende por homem e mulher são discursos, são narrativas que vão mudando, né? Tem as que são mais justas, tem as que são mais violentas, tem as que são mais injustas, né? E está entrando fortemente um novo modelo de homem, né? Que é um homem que pensa a relação de uma forma mais equânime, mas os discursos eles convivem e às vezes se chocam violentamente. Agora, o que a gente percebe é que os homens são criados também hegemonicamente para serem cuidados e para a ação. E as mulheres são criadas para cuidar e para reflexão. Então, a mulher, geralmente, ela é aquela que intermedia as relações familiares. Ah, vai conversar com seu pai, está chateado que você disse aquilo. Ah, vai conversar com seu irmão, que você não... Ah, fulano não está muito bem. Ela fica sempre assim, que nem um pastor, tentando mediar, porque ela tem esse know-how mesmo, esse conhecimento. Ela tem esse repertório de pensar o que ela está sentindo e de comunicar, de nomear e de compartilhar. A gente tem que transmitir isso para os meninos, desde muito pequenos. O menino, quando vem chorando, os pais falam, vai brincar, que passa. A menina vem chorando, o que foi? O que aconteceu com você? Então, vai criando um repertório afetivo que o menino não tem. Quando a vida vai seguindo, você vai vendo que isso repercute, por exemplo, como no texto que você está citando, eu estou falando do suicídio dos homens. Porque na hora que o homem se vê com uma situação difícil, todos nós enfrentamos situações difíceis a uma certa altura da vida, ou às vezes a vida toda, ele não tem muita capacidade, repertório mesmo, né? Para pensar o que ele está sentindo, para nomear, para contar para alguém. Os amigos falam sobre tudo, menos sobre a vida íntima, né? Tem muita dificuldade de criar intimidade nas relações. As mulheres estão mais lá na frente, né? Então a gente vai ter que também trabalhar muito isso com os homens, para eles poderem estabelecer relações mais profundas entre si, com as mulheres, com os filhos, e quem sabe pegar menos em armas, né? E partir para o diálogo.
0: Vamos chegando já no final do programa e eu queria aproveitar que você falou sobre está falando sobre a criação dos filhos, né? Você já havia lançado um livro, O Criar Filhos no Século XXI, que também foi sucesso, né? E há um desafio cada vez maior com um mundo cada vez mais conectado e até individualista no ato de criar filhos. Como é que isso foi se modificando ao longo do tempo?
1: Olha, a gente vive. Cada geração tem ônus e bônus nesse papel de cuidar de filhos, né? Não tem a geração perfeita, todas têm as suas encrencas e depois o mais engraçado é que a gente se esmera em fazer de um certo jeito e os nossos filhos fazem questão de fazer de outro, né? Nós somos uma sociedade que está sempre em transformação, diferentemente das sociedades tradicionais, por exemplo, né? Então a gente vive hoje um momento de mais liberdade na relação com os filhos, mais uma relação mais horizontal, isso tem seus custos, mas a gente também vive um momento de mais intimidade com os filhos. Hoje, diferentemente dos pais dos anos 1950, que o pai punha no mundo, educava e segue, que também é legal porque a criança se emancipava rápido. Hoje os pais querem, como é que você está se sentindo, o que, que você está vivendo na escola, vão mais, são mais presentes na vida da criança, compartilham mais a vida da criança. Sempre assim, o que os outros estão fazendo, né? E também as crianças, elas tiveram na relação com a internet quase um que a gente chama de ego auxiliar. Elas vão se reportar à internet mais do que aos adultos. A internet não é só uma telinha. É lá que elas perguntam tudo sobre sexo, sobre a vida, sobre amor, primeiro encontro, como é que beija, tudo. Então, tem uma cisão aí que vem com a internet e que a gente vai ter que regular. Então, eu diria que é uma geração um pouco boi de piranha. A gente pegou esse aparelho e está se batendo com ele, vai ter que trabalhar bastante a regulação e aprender a lidar com essa... Então, para resumir, né, o livro que você cita, ele não chama Como Criar Filhos, porque todo mundo fala Como Criar Filhos, não, é só criar filhos, porque o como não tem. A gente vai ter que fazer uma reflexão para descobrir, nesse mundo caótico que a gente vive hoje, o que, que é valor para nós e o que, que não é, como a gente lida com isso. Né? É um livro para autorreflexão também. Sim.
0: Você falou sobre internet, só queria aproveitar para falar sobre os episódios de violência nas escolas. Eles foram fomentados na internet, em comunidades, em fóruns, né, que debatem esse tipo de violência, enfim, várias coisas que eles ficam meio na deep web ali, né, por baixo, e a gente tem pouco acesso a isso. Inclusive tiveram acesso recentemente, um jornal fez esse levantamento e todo mundo ficou escandalizado com o que acontecia lá. E os pais perderam algo nesse caminho de para onde esses filhos foram? Ou eles também não devem se sentir culpados? Isso é fruto do tempo, enfim.
1: Olha, o fato da gente não se sentir culpado não significa que a gente não tenha que procurar as nossas responsabilidades. Porque a culpa, às vezes, pode ser muito paralisante. Você fica culpado, eu deveria ter feito. Escuta, a coisa já aconteceu, vamos ver o que, que a gente pode mudar, onde que a gente talvez não esteja olhando. Não dá para voltar e refazer, é daqui para frente. E o que a gente sabe hoje é que o acesso indiscriminado a esses aparelhos, a essas telas, tem causado danos importantes. Já tem pesquisas que mostram, né, desde a entrada do smartphone para cá, aumenta o suicídio, automutilação, ansiedade e depressão das crianças. Então, já com esta variável identificada, não são outras razões, é essa. Então, a gente tem que regular o uso. Além disso, a gente tem que lembrar de Brasil. O Brasil é um país que viveu uma polarização que você acabou de citar terrível e viu famílias inúmeras, quase todas as famílias, rompidas em parte ou totalmente a partir da divisão política. Até então, a gente nunca tinha vivido isso. A gente tinha distensões políticas e discussões, mas as famílias não estavam rompidas. Então, o que, que isso mostra? A gente não encontrou soluções dialógicas. A gente só encontrou soluções em ato. Não quero mais te ver, não vão passar Natal junto. As crianças estão assistindo isso. A escola é o lugar onde todas essas famílias se encontram na figura das crianças. E elas reproduzem lá dentro essa falta de diálogo. Por que, que esses acidentes, enfim, essas tragédias, né, acontecem na escola? É quase um pedido de socorro no único lugar que ainda é um espaço público no qual o diálogo deveria imperar, e ali aparece o sintoma. Então, acho que esse é um assunto grande, que a gente poderia até discutir numa outra ocasião, mas acho que é muito importante perceber como a gente precisa olhar para a escola como um lugar a ser protegido, é um dos últimos lugares de resistência, onde as pessoas, que é espaço público, né? Mesmo que a escola seja privada, porque é o espaço no qual os diferentes se encontram para dialogar. E a prerrogativa da escola é o diálogo, é a educação, é a reflexão.
0: É a diversidade.
1: E é exatamente ali que a gente vai ver essa diferença.
0: Vera, então, muito obrigado por essa conversa,
2: eu que
0: viu?
2: Agradeço.
0: Mas antes de despedir, queria mostrar aqui o livro da Vera, o Manifesto Antimaternalista. Tá fazendo um sucesso danado. Que continue fazendo sucesso. Muito importante. E a você que nos acompanha até aqui, muito obrigado. Na próxima semana voltamos. Maternalista. Tá fazendo um sucesso danado. Que continue fazendo sucesso. Muito importante. E a você que nos acompanha.

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boa tarde Independência. Começando o programa Sempre Sucesso, hoje em clima de saudade, né? Porque é muito difícil se despedir de quem nós amamos, principalmente nossos pais, né? E hoje eu quero desejar toda a minha força, toda a minha solidariedade. Fui lá, né, agora às 11 horas, desejar a nossa solidariedade, a nossa força, porque o nosso ouvinte, sócio também, amigo Anselmo, perdeu sua mamãe, né, Dona Luciene, que inclusive era uma amiga particular, gostava muito de mim, e era recíproca, gostava também muito dela. Então, eu aqui, né, em nome, como representante legal da Acorde, eu desejo toda a minha solidariedade, toda a minha força, não só para o Anselmo, mas também para toda a família, né, que neste momento de dor, que Deus venha confortá-los. Não é fácil, né, mas o tempo começa a curar as feridas, mas jamais apagará as cicatrizes, infelizmente. Então, é uma dor irreparável perder uma mãe, um pai, um ente querido, né? Então, toda a nossa solidariedade à família do Anselmo. E a gente prossegue, né? A gente segue com o coração cheio de tristeza, infelizmente, porque é um momento de partida, mas não podemos parar o barco, né? Então, você pode participar aqui juntamente com a gente pelo telefone 88998-029285 e participar aqui juntamente com a gente, tá bom?

A gente segue 2h04 hoje, 14 de setembro. A Expo Agro já começou, está ali começando a receber alguns animais. Já tem oficinas acontecendo ali na Secretaria de Cultura, oficinas de bolo, agora à tarde tem oficina de pães, né? Então, de pães não, no caso de bolos ainda, que são duas turmas. Então, um abraço bem especial aí para você. Venha visitar até dia 20, né? Até próxima semana a gente vai estar aí com a Expo Agro Independência, né? Vai até domingo, são 7 dias aí.

dessa exposição, tem feira, tem venda de animais, tem apresentações, tem muita coisa boa para você vir, tá bom? Ver. Vir e vir. Então vamos curtir música com Só Tem Eu, com Zé Felipe, Júnior e Jorge e Tarcísio do Acordeão, Duas Manhãs, Teu Segredo, também com Tarcísio do Acordeão e a Vini Vini, Coração Cachorro.

Que coisa boa. Parabéns. Seu gordinho da Cisa Acordeon. Precisa mais ou menos assim, ó.

o Sorrindo do GD.

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Muito bem, estamos de volta. São exatamente 2h39 em Independência. Muito obrigado pelo carinho da sintonia, da sua audiência. Cátia Oliveira hoje comandou, né, o programa Tocando o que Toca, a nossa gente.

Gente, que calor, hein? Tá lá fora, muito quente mesmo. Se hidrate bastante, tá bom? Se hidrate bem para você não ter problemas futuros.

Vamos ouvir mais um bloco de músicas. Garmusa do Verão, com Felipe Dilon. Garota Nacional com Skank. Solove, Solove com Claudinho Buchecha. E também Renata Latino. Já volto, não sai da sintonia. 88998029285 é o nosso telefone para você entrar em contato com a gente.

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Gente, de volta são exatamente 3 horas e 15 minutos. Vamos agora para nosso momento internacional. O computador deu probleminha, então estamos aí sem nossos apoios por enquanto.

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0: no ar a Voz do Brasil. As notícias do governo federal que movimentaram o país no dia de hoje.
1: Olá, boa noite.
2: Boa noite para você que nos acompanha em todo o país.
1: Segunda-feira, 14 de setembro de 2026.
2: Vamos aos destaques do dia.
1: Programa de renovação de frota inclui motoristas de transporte escolar e de carga.
2: Agora é lei, medida que já atende mototaxistas, taxistas e caminhoneiros. Graziele Bezerra.
3: O programa oferece financiamentos mais acessíveis de veículos utilizados em atividades remuneradas, como transportes de passageiros e entregas.
1: SUS começa a oferecer vacina Pneumo 20 para quem tem mais de 85 anos.
2: Imunizante amplia a proteção contra bactérias, apontada como a causa mais comum de infecções respiratórias em todas as faixas etárias. Thaís Vitória.
4: Segundo o Ministério da Saúde, a estimativa é de que mais de 2 milhões e 300 mil pessoas façam parte do público-alvo em todo o país.
1: Mais segurança na hora de voar.
2: Já estão valendo regras mais rigorosas contra passageiros indisciplinados. Gabriela Noronha.
5: As medidas vão da orientação à multa e, nos casos mais sérios, à suspensão de voar.
1: E na apresentação, Luciana Vasconcelos e Nazi Brum.
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1: Financiamento de carros e motos para quem usa esses veículos como instrumento de trabalho.
2: Uma lei sancionada hoje garante a continuidade de programa de renovação de frota e inclui também veículos de transporte escolar.
3: Com a sanção da lei, o Move Brasil terá continuidade e passa a se tornar uma política permanente. O programa oferece financiamentos mais acessíveis de veículos utilizados em atividades remuneradas, como transportes de passageiros e entregas. Agora, além de mototaxistas, taxistas e caminhoneiros, motoristas de transporte escolar também vão poder renovar suas frotas, com taxas de juros mais baixas. As regras para essa categoria ainda serão regulamentadas. O ministro da Secretaria-Geral da Presidência da República, Guilherme Boulos, comentou que o programa também permite a aquisição de... carros elétricos.
6: O carro elétrico é um desejo

0: R$ 1.000 e parcelar em até 84 vezes. No caso das motos, o prazo para pagamento é de 48 meses. Os juros do Move Brasil são de 12,6 ao ano para homens e 11,5 para mulheres. O ministro do Planejamento e Orçamento, Bruno Moretti, explica como funciona o pagamento das parcelas.
1: Na prática, é um sistema de amortização que garante que a prestação começa menor para caber no bolso da trabalhadora e do trabalhador, e ao longo do tempo, na medida em que o trabalhador aumente sua renda, aumente sua produtividade, o valor sobe, mas ele na partida começa menor para garantir que o trabalhador possa acessar.
0: Até agora, mais de 48 mil carros e 19 mil motos foram financiados pelo Move Brasil. Para aderir, os motoristas precisam estar cadastrados nas plataformas de transporte ou de entregas há pelo menos 6 meses e ter realizado ao menos 100 corridas nesse período. No caso dos taxistas, é preciso ainda estar com licenças e registros ativos e com regularidade fiscal. Mais informações pelo gov.br/Move Brasil. Reportagem Graziele Bezerra.
2: Segurança nos aeroportos e no ar. A Agência Nacional de Aviação Civil, a ANAC, começa a aplicar novas regras para passageiros que tenham comportamentos que comprometam a proteção ou a ordem durante viagens de avião.
3: A Resolução número 800 busca estabelecer procedimentos mais claros para situações de indisciplina e reforçar a segurança durante o transporte aéreo.
2: Para nos ajudar a entender o que muda a bordo nos aeroportos, vamos conversar com a repórter Gabriela Noronha. Boa noite, Gabriela. Então, Gabriela, a resolução foi assinada hoje, foi em março e começa a valer hoje. E o que muda na vida do passageiro e quem trabalha no aeroporto?
4: Olha, muitas mudanças agora com a resolução, viu, Luciana? Boa noite, Nazima, boa noite a todos que nos ouvem na Voz do Brasil. Então, vamos começar a explicar. Essa resolução número 800, ela busca estabelecer procedimentos mais claros para situações de indisciplina e reforçar a segurança durante o transporte aéreo. Além disso, essa resolução, ela vai listar uma série de comportamentos proibidos e também regulamento tratamento e providências necessárias a serem dispensadas ao passageiro, né? Essa medida entra em vigor a partir dessa segunda-feira e vale tanto para passageiros no interior das aeronaves em voos domésticos nacionais, quanto para conexões em voos internacionais, respeitando as legislações aplicáveis e as exceções previstas em lei. A grande novidade é que agora existe um critério muito claro dividindo as infrações por gravidade. O passageiro que arrumar confusão leve, ou seja, como ignorar os comissários ou usar o celular na hora errada, recebe aí advertências e multas menores. Já quem fumar a bordo, por exemplo, ou ameaçar funcionários, cometer agressões ou importunação sexual, entra na faixa de faltas graves e gravíssimas. E nesses casos, ele pode até ser banido de voar.
3: Agora, Gabriela, o que a tripulação pode fazer no momento dessa confusão dentro do avião?
4: Nazi, a resolução dá total respaldo legal para que os comissários e o comandante ajam rapidamente. A companhia aérea pode agir para controlar a situação de indisciplina. E dependendo do que estiver acontecendo, a equipe pode orientar ou advertir o passageiro, realizar a contenção física temporária dessa pessoa indisciplinada, usando lacres ou algemas de contenção do próprio kit da aeronave, e também solicitar o apoio da Polícia Federal. O piloto também tem autoridade para realizar um pouso forçado no aeroporto mais próximo para expulsar o infrator. Dados divulgados pela ANAC mostram que o número de passageiros indisciplinados no Brasil aumentou quase 70% em um ano. De janeiro a setembro de 2026, já foram 800 casos. Destes, 154 foram gravíssimos. E olha, de acordo com o ministro de Portos e Aeroportos do Brasil, Tomé Franca, o objetivo da resolução aprovada em março deste ano é garantir a segurança e o bem-estar de todos os usuários e trabalhadores do transporte aéreo. Vamos ouvir.
5: Então, proteger quem viaja, a tripulação, proteger também quem trabalha em solo é o foco, né, dessa resolução, a proteção do passageiro. Então, e dos tripulantes, dos trabalhadores. Então, esse é o foco da resolução. A resolução não tem um foco de punir, a resolução tem um foco de proteger, de trazer segurança para o transporte aéreo brasileiro.

0: Gabriela, como você disse mais cedo agora, em alguns casos o passageiro fica impedido de voar. Isso porque foi criada uma lista de banimento chamada no-fly list. Você pode explicar como ela vai funcionar aqui no Brasil?
1: Luciana, essa é uma das principais inovações aí da norma. A no-fly list é uma lista de restrição de voos. Então, os passageiros que cometerem infrações classificadas como gravíssimas poderão ser proibidos de voar em qualquer companhia aérea comercial do Brasil por um período aí que varia de 6 a 12 meses, vai depender da infração. E os sistemas das empresas serão interligados para bloquear a compra de passagens, o check-in e o embarque aí do CPF penalizado.
2: Agora, Gabriela, existe algum direito de defesa desse passageiro que for incluído nessa lista?
1: Sim, a aplicação do banimento temporário de voar é feita inicialmente pela própria companhia aérea onde ocorreu o incidente. No entanto, a empresa é obrigada a notificar formalmente o passageiro, garantindo a ele o direito à ampla defesa e ao contraditório dentro de um processo administrativo regulamentar. O diretor-presidente da ANAC, Thiago Feinstein, explica que a empresa deve comunicar também a infração do passageiro à agência dentro de um prazo que varia conforme a gravidade, e as infrações gravíssimas, por exemplo, precisam ser informadas imediatamente. O diretor-presidente também destaca que a resolução prevê punições para as empresas que negarem essa defesa aí do passageiro. Vamos ouvir.
3: Se a companhia aérea não der o amplo direito de defesa para o passageiro, a companhia aérea também será punida pela ANAC. Haverá uma decisão de primeira instância, o passageiro pode recorrer, uma decisão de segunda instância, e a ANAC estará sempre monitorando todos esses passos e sempre também de ouvidos abertos, para que os passageiros também possam nos procurar para dar segurança e amplo direito de defesa do passageiro.
0: Gabriela, em relação ao passageiro, quais são as penalidades previstas para quem passa do limite?
1: Agora vamos para a parte que pesa no bolso, né? E as multas administrativas começam aí em R$500 para infrações leves, mas podem chegar a R$17.500 em casos graves ou gravíssimos. E vale lembrar que esse valor, Luciana, é apenas a multa administrativa da ANAC. A companhia aérea ainda pode processar o passageiro na justiça comum para cobrar os custos de um pouso forçado, por exemplo. E o passageiro ainda pode responder criminalmente na Polícia Federal. E olha só, quem estiver interessado em saber mais detalhes sobre essas novas regras, a resolução está disponível na página da ABAR, no endereço pareceexagero.com.br.
2: Muito bom. Obrigado, Gabriela, pelas informações ao vivo aqui no estúdio da Voz do Brasil.
0: O setor cultural representa cerca de 3% do produto interno bruto brasileiro, índice que representa a riqueza do país.
2: E para dar voz a todos, artistas, produtores, agentes culturais, pesquisadores e outros integrantes da área podem participar da eleição do Conselho Nacional de Política Cultural.
0: Quem conversou com a Mariana Jungmann sobre o assunto foi a secretária de Articulação Federativa e Comitês de Cultura do Ministério da Cultura, Roberta Martins. Vamos ouvir.
4: Roberta Martins, bem-vinda à Voz do Brasil, um prazer ter a senhora conosco aqui.
5: Obrigada, adoro esse programa.
4: Vamos então falar do Conselho Nacional de Política Cultural, começar falando o que é esse órgão, em que ele atua. A senhora pode dar exemplos práticos pra gente dessa atuação?
5: Todas as políticas sociais têm conselhos para acompanhar a política pública junto do poder executivo, do governo, como a gente fala. Então, um conselho, e no nosso caso, um Conselho Nacional de Política Cultural, o Conselho Nacional que acompanha as políticas nacionais que são construídas pelo governo federal, junto com essa representação da sociedade civil, que juntos criam, acompanham, fiscalizam e deliberam coisas importantes da vida da política pública de cultura no Brasil.
4: E para a gente ter essa participação da sociedade, a gente tem eleições, então inscrições estão abertas. Então, eu queria que a senhora falasse também para a gente quem é que pode participar das eleições para esse conselho, quem é que pode se inscrever tanto para ser conselheiro quanto para votar no conselho, porque isso também está aberto,
5: isso,
4: né?
5: Isso que é o mais legal. A gente conseguiu esse ano fazer um processo totalmente online, e além dele ser online, um processo simplificado. Para você ser eleitor, você se credencia para votar na área da sua atuação. Se você é do teatro, você se credencia para votar nos conselheiros do teatro. Para você votar na música, você se credencia no lugar, lá na nossa plataforma, que vai votar nos candidatos a conselheiros nacionais da música. Para isso, você, para ser eleitor, tem que comprovar um ano de atuação. Se você atua na área, no setor, você tem um portfólio, você tem um currículo, todo mundo tem um currículo.
4: Uhum. E aí você... Quem é do setor cultural, então, sempre tem seu portfólio ali.
5: Maravilhosos, né? A produção cultural brasileira é tão intensa, então a gente tem muita gente para participar desse processo. A pessoa vai lá, comprova um ano para ser eleitor. E para ser eleito, tem que ter um pouco mais de bagagem. Então, a gente está pedindo 3 anos de comprovação de atuação no setor. Esse processo tem sido super rico, porque a gente simplificou a forma das pessoas entrarem neste lugar, que é pensar políticas públicas junto com o governo.
4: Muito bem. O processo eleitoral também, ele está garantindo aí diversidade, a representatividade no conselho, que é uma coisa muito importante, né? Quais são as regras, né, para essa diversidade? Por que que é tão importante garantir, assim, que não tenha um grupo muito homogêneo, vamos dizer assim?
5: Porque a sociedade brasileira é isso, essa diversidade maravilhosa. Então, a gente pensou em alguns condicionantes. O primeiro deles é que a gente tivesse pessoas de todas as regiões, do norte, do sul, do leste, do oeste, ou seja, a gente precisa que as pessoas do Brasil inteiro estejam, não apenas das macro-regiões, mas pensar em chegar em representações dos interiores. Isso para nós é importante, então esse é o primeiro condicionante. E depois a gente pensou nos povos. Os povos indígenas, a gente precisa valorizar a cultura indígena do Brasil. Ela está ligada não apenas à relação com a natureza, mas com a produção cultural, com esse lugar que a gente tem tão especial. Então temos cotas para pessoas indígenas. Nós também temos cotas para pessoas negras. Parte da fonte da beleza e da diversidade cultural brasileira reside na cultura negra. Então é importante que a gente tenha pessoas que são ligadas a esses processos da produção da cultura negra também. E a gente está ousando em duas questões. Uma delas é que ter, no mínimo, uma pessoa de cada colegiado nacional, que eu já vou explicar o que é, com deficiência. Nós precisamos trazer as pessoas com deficiência para esse universo da participação política. Essas pessoas precisam ser vistas na sua integralidade. Isso é uma ousadia nossa, que vai exigir também aprendizado por parte do governo. E a segunda ousadia é ter paridade. A política precisa enxergar as mulheres como lá sentadinhas à mesa e orientando a política. Então, a paridade de mulheres no conselho, a gente está buscando e vai conquistar.
4: Agora, existe aí um edital, né, que já está disponível com todas as regras, e tem até um tutorial também para quem quiser participar como eleitor ou se candidatar, também entender melhor como fazer isso. Onde é que as pessoas podem acessar esses documentos?
5: Graças a Deus, a gente tem muitos recursos tecnológicos. A eleição é toda eletrônica. E a gente tem um portal incrível chamado Vota Cultura, onde tem recursos de acessibilidade para ampla e plena, linguagem simplificada, a letrinha está grande, e a gente precisa que a pessoa esteja no gov.br, o que é um aprendizado também para o brasileiro. Todas as coisas agora oficiais, elas estão lá no gov.br, a gente precisa dominar. Então, entrou no gov.br, se inscreveu, mandou lá, fez o upload, que é subir a documentação, você já pode estar apto para votar ou para ser votado. E aí você escolhe, você pensa, está na sua hora de contribuir com o povo brasileiro, ser conselheiro junto com a gente? Pensa nisso, gente, e vem somar com a gente também.
4: Então, só para a gente concluir, vamos dar o serviço. Até quando vão as inscrições?
5: Molezinha. 22 de setembro, a gente está com as inscrições até dia 22 de setembro. E anota aí, é no portal do Vota Cultura. Vota Cultura. .cultura.gov.br. votacultura.cultura.gov.br. É molezinha, vem com a gente participar, porque quanto mais a gente participa, mais a gente democratiza esse Brasil e é nos conselhos que a gente precisa fortalecer também para poder fazer valer a voz do povo.
6: Muito bem, nós conversamos com Roberta Martins, secretária de Articulação Federativa e Comitês de Cultura do Ministério da Cultura. Muito obrigada, Roberta, pela
5: obrigada a vocês e vem com a gente. Vota Cultura no Conselho Nacional de Política Cultural.
2: É na despedida de uma pessoa que outras podem ser salvas.
0: A doação de órgãos no Brasil depende da autorização de familiares.
2: Por isso, este mês, Setembro Verde é para lembrar sobre esse desejo. Converse com a sua família sobre a intenção de ser um doador.
7: No Brasil, cerca de 49 mil pessoas estão na fila aguardando a doação de um órgão para continuar vivendo. Dados do Ministério da Saúde apontam que cerca de 45 mil esperam por um rim. O publicitário Leandro Cavalcante fazia parte dessa fila. Ele esperou durante quase 2 anos fazendo hemodiálise para receber um rim e fala da gratidão de voltar a ter uma vida normal.
8: Tudo tem continuidade, então é pensar que aquele fim daquela vida, ela pode perpetuar ou continuar em outra vida.
7: Segundo o Ministério da Saúde, o Brasil tem o maior programa público de transplante de órgão do mundo. Quase 90% dos transplantes são feitos pelo Sistema Único de Saúde, o SUS. E um único doador falecido pode salvar mais de 8 vidas e também beneficiar outras pessoas com a doação de tecidos. O nefrologista Giuseppe Gatto fala sobre quem pode ser um doador.
9: Nós temos 2 tipos de doação. Nós temos doador vivo e o doador falecido. O doador vivo, que é a família até 4º grau, seja avô, tio, primo de 1º grau, né? Irmão, pai. E nós temos o doador falecido. O nosso doador falecido é aquele que teve uma morte muito específica, que é a morte encefálica, aonde o cérebro morreu, ele não funciona mais, mas todos os outros órgãos estão funcionando.
7: Leandro Cavalcante fala de um presente recebido de alguém que ele não conheceu.
10: Seja doador, a única coisa que você deixa por aqui são as coisas boas que você fez e a intensidade que você deixou as coisas para as outras pessoas.
7: No Brasil, a manifestação da vontade de doar em vida é importante, mas autorização para doação após a morte depende da família. Por isso, conversar com familiares é fundamental, como alerta o nefrologista Giuseppe Gatto.
9: A nossa legislação, ela define que quem escolhe se você vai doar ou não é a sua família, não é você. Então é muito importante que a gente manifeste à nossa família o interesse de ser doador.
7: O Dia Nacional de Doação de Órgãos, celebrado em 27 de setembro, foi criado para conscientizar a população sobre a importância de conversar com a família sobre a vontade de ser doador. Reportagem Cleide Lopes.
0: No Brasil, a cada grupo de 100 mil idosos acima de 80 anos, quase 3 mil foram internados por pneumonia só no ano passado, de acordo com dados do Ministério da Saúde.
2: Agora, idosos com 85 anos ou mais contam com uma nova proteção pelo SUS.
0: É a vacina Pneumovinge, que já está disponível nos postos de saúde de todo o país.
2: O imunizante reduz risco de internações e de quadros graves nas idades mais avançadas, quando as infecções respiratórias costumam ser mais agressivas.
11: Nova vacina para idosos está disponível no Sistema Único de Saúde para pessoas com 85 anos ou mais. A vacina pneumocócica 20 valente conjugada, conhecida como Pneumo 20, protege contra a doença e formas graves, como pneumonia e meningite. Segundo o Ministério da Saúde, a estimativa é de que mais de 2 milhões e 300 mil pessoas façam parte do público-alvo em todo o país. A distribuição das doses começou neste mês de setembro. O envio das próximas doses vai considerar critérios como o número de pessoas que podem ser vacinadas, a média mensal de aplicações e os estoques disponíveis. Para receber o imunizante, é necessário apresentar documento que comprove a idade, sem necessidade de prescrição médica. A indicação da Pneumo 20 varia de acordo com o histórico de vacinação contra a doença. Para mais informações, acesse gov.br/saúde. Thaísa Vitória para a Voz do Brasil.
0: E essa agora vai para quem gosta de ler.
2: A plataforma Mac Livros mantém um acervo digital 100% gratuito, que reúne mais de 25 mil títulos organizados em 26 categorias temáticas.
0: A divisão permite explorar acervos específicos, como clássicos, juvenis, biografias e poesia.
12: Clássicos da literatura, best-sellers e lançamentos do mercado editorial. A Biblioteca Digital do Brasil, conhecida como Mac Livros, reúne um catálogo variado com mais de 25 mil títulos gratuitos. E a organização do acervo é feita para agradar diferentes perfis de leitores, como explica a diretora de apoio à gestão educacional da Secretaria de Educação Básica do MEC, Anita Stefani.
13: O Mac Livros tem mais de 25 categorias, então atende uma diversidade enorme de gostos. Você pode ter biografias, aventura, clássicos, obras infanto-juvenil, poesia, contos, enfim, tudo que você precisar está no Mac Livros.
12: Somando mais de 450 mil horas de leitura, o que equivale a 51 anos, a plataforma registra forte engajamento. Entre os destaques dos mais procurados está Torto Arado, de Itamar Vieira Júnior. A diretora Anita Stefani faz uma sugestão de leitura.
13: Olha, eu acho que o que eu mais gostei de ler foi o Vegetariana, que tá super em voga, né? Porque ganhou inclusive prêmios e tal, e ele tá disponível no Mac Livros. Mas é também interessante ver, e um tipo de literatura que eu não conhecia tanto, que é a literatura de quadrinhos, e que tem alguns exemplares disponíveis e que é interessante ler pelo Mac Livros.
12: Para saber como usar e outros detalhes sobre o Mac Livros, acesse agora mesmo gov.br/MEC. Reportagem Gilberto Evangelista.
2: E essas foram as notícias do governo federal.
0: Uma realização da Secretaria de Comunicação Social da Presidência da República.
2: Com produção da empresa Brasil de Comunicação.
0: Fique agora com as notícias do Poder Judiciário e do Congresso Nacional. Uma boa noite.
2: Boa noite, até amanhã.
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16: STF vai decidir se crise humanitária pode dispensar visto para reunião familiar no Brasil.
17: Para o STJ, famílias acolhedoras mantêm guarda provisória de crianças mesmo após saírem do programa.
16: Governo federal vai apurar falhas da Uber e da 99 no atendimento a idosos e pessoas com deficiência.
17: Boa noite, eu sou Arthur Filho.
16: E eu sou Walter Lima.
17: Supremo Tribunal Federal vai decidir se situações de crise humanitária podem justificar a dispensa de visto para permitir a reunião familiar de estrangeiros no Brasil.
16: O julgamento, ainda sem data definida, vai orientar os limites da atuação do Poder Judiciário em situações nas quais exigências migratórias entram em conflito com direitos fundamentais, especialmente o direito à convivência familiar em contextos de crise humanitária. Fernanda Porto.
18: O caso envolve um cidadão do Haiti que vive no Brasil e pediu autorização para que a esposa e a filha pudessem entrar no país sem a apresentação do visto. O pedido foi negado pelo Tribunal Regional Federal da 4ª Região. No recurso apresentado ao Supremo, o Ministério Público Federal argumentou que o direito à reunião familiar deve ser preservado, especialmente quando dificuldades administrativas impedem, na prática, que o estrangeiro consiga solicitar o visto. Em sessão plenária virtual, o STF reconheceu por unanimidade a repercussão geral da questão. Isso significa que a decisão será tomada no julgamento do mérito, que deverá orientar casos semelhantes em todo o país.
17: Famílias acolhedoras que saíram do programa público de acolhimento podem continuar com guarda provisória de crianças.
16: Essa decisão é do STJ ao manter crianças com três famílias acolhedoras na cidade mineira de Itapeva. Fátima Uchoa.
19: Os ministros consideraram os vínculos socioafetivos ao longo de mais de 2 anos de convivência entre as crianças e as famílias acolhedoras. Segundo a relatora no STJ, ministra Nancy Andrighi, as medidas de proteção previstas no Estatuto da Criança e do Adolescente e no Sistema Nacional de Adoção e Acolhimento visam a atender o superior interesse da criança e do adolescente. E o juiz não pode basear a transferência para abrigos públicos sem haver riscos para as crianças. A guarda provisória com as famílias acolhedoras vale até o julgamento da ação que pode retirar o poder familiar dos pais biológicos.
17: Começou hoje a Semana Nacional da Execução Trabalhista.
16: Durante 5 dias, os tribunais regionais do trabalho vão concentrar esforços para garantir o pagamento de direitos reconhecidos pela Justiça. Repórter Nídia Rios.
20: Já pensou ganhar uma ação trabalhista e não receber o valor devido? É justamente para evitar situações como essa que a Justiça do Trabalho promove todos os anos a Semana Nacional da Execução Trabalhista. A 16ª edição da campanha será realizada entre os dias 14 e 18 deste mês, em todos os 24 tribunais regionais do trabalho do país. Quem tem uma ação trabalhista nessa fase pode procurar a vara do trabalho da sua região ou entrar em contato com um advogado que acompanha o caso.
17: Governo vai apurar falhas da Uber e da 99 no atendimento a idosos e pessoas com deficiência.
16: A medida atende a uma recomendação feita pelo Ministério Público Federal. Vanessa Pereira.
21: A Secretaria Nacional do Consumidor, a Senacom, acatou a recomendação e vai apurar casos de cancelamento de viagens motivados pela idade avançada do passageiro ou pela presença de equipamentos assistivos, como cadeira de rodas, bengalas, muletas e cães-guia. A secretaria, que integra o Ministério da Justiça e Segurança Pública, já notificou as empresas Uber e 99 para que esclareçam quais medidas adotam quando há recusa de transporte nesses casos. A recomendação do MPF também foi encaminhada às duas empresas, que ainda não informaram quais providências pretendem tomar.
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17: A você, uma boa noite.
16: E até amanhã.
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1: Eu sou Paula Groba.
2: E eu sou Humberto Pinheiro.
1: E estes são os destaques de hoje do Jornal do Senado, que começa agora.
2: Projeto de Lei Orçamentária 2027 chega ao Congresso com reajustes travados pelo arcabouço fiscal e regra de ouro.
1: Regulação das redes sociais divide especialistas em audiência no Senado.
2: Um terço dos alunos do ensino médio já apostou em bets, segundo pesquisa.
1: Boa noite.
2: Boa noite.
1: As bets já fazem parte da rotina de muitos jovens brasileiros. Uma pesquisa da Frente Parlamentar Mista da Educação revelou que um terço dos estudantes do ensino médio já apostou em jogos online.
2: Diante desse cenário, um projeto do Senado quer diminuir o apelo das apostas e reforçar a proteção de quem está mais vulnerável a esse tipo de jogo. Repórter Raíssa Abreu.
3: Uma pesquisa da Frente Parlamentar Mista da Educação, em parceria com o Instituto Equidade.info, mostrou que 9,5% dos estudantes brasileiros de 11 anos já fizeram apostas online. A proporção aumenta com a idade e entre os alunos do ensino médio, um a cada três estudantes já teve experiência com bets. Foram ouvidos entre agosto e setembro 1.912 estudantes de 191 escolas públicas e privadas no país. Para diminuir o apelo das plataformas de apostas online proibidas para menores de 18 anos, especialmente junto aos grupos mais vulneráveis, a Comissão de Ciência e Tecnologia do Senado acaba de dar parecer favorável a um projeto que amplia as restrições à publicidade e ao patrocínio das bets. A proposta foi apresentada pela senadora Damaris Alves, do Republicanos do Distrito Federal, e por outros seis senadores que fazem parte da Frente Parlamentar Mista da Saúde Mental.
4: É um projeto construído a várias mãos. Eu só tenho a honra de ser a primeira signatária, mas foi construído com especialista, com a participação de parlamentares, Câmara e Senado, um corpo técnico extraordinário, e a gente está preocupado realmente com essa questão da saúde mental por causa do vício nos jogos de apostas.
3: O objetivo do projeto é limitar o que chama de publicidade predatória, aquela focada no sofrimento humano. Para isso, propõe restringir a propaganda de bets em rádios, TVs, uniformes esportivos, redes sociais, eventos culturais, plataformas de streaming e campanhas com influenciadores digitais. De acordo com informações do Ministério da Saúde, os atendimentos na rede pública relacionados a jogos e apostas cresceram 140% entre 2018 e 2025. Em julho, diante do aumento dos casos de endividamento e até de suicídio associados aos jogos, o Ministério da Fazenda determinou que a publicidade das apostas viesse acompanhada de advertência sobre os riscos envolvidos, a exemplo do que acontece com a propaganda de cigarros e bebidas. A proposta deve ser votada no plenário.
1: O projeto de lei orçamentária de 2027, que chegou ao Congresso, prevê o preenchimento de mais de 48 mil cargos vagos e a criação de 4.704 novas vagas no setor público federal.
2: Mas o ritmo dessas nomeações e a realização de novos concursos terão que respeitar as travas do arcabouço fiscal, que limitam o crescimento real das despesas com pessoal a, no máximo, 0,6% ao ano. Os detalhes na reportagem de Douglas Castilho.
5: A proposta orçamentária atual reserva ao todo 3,84 bilhões para a criação e o preenchimento de cargos públicos em 2027. No entanto, pelas regras fiscais em vigor, chamadas de arcabouço fiscal, o crescimento real do gasto com servidores de cada poder não pode passar de 0,6% acima da inflação ao ano, quando as contas estiverem no vermelho. Além desse mecanismo, o consultor de orçamento do Senado Federal, Sérgio Machado, explicou que a autorização autorização não gera obrigação de contratar.
6: É uma autorização legislativa e orçamentária para realização de determinadas despesas com pessoal. Ele não se confunde com dotação orçamentária e muito menos apresenta uma despesa de execução obrigatória.
5: O projeto de orçamento já prevê gastos acima do permitido em quase 53 bilhões de reais com despesas de salários e aposentadorias. Isso exigiria a aprovação de um projeto de lei de crédito suplementar para cumprir outro limite fiscal, a chamada regra de ouro, norma constitucional que impede a dívida do Estado para pagar esse tipo de gasto.
1: O país já tem pelo menos 36 casos de sarampo confirmados, com maior concentração em São Paulo. No Amazonas, parte dos casos tem origem no Peru, que enfrenta um surto da doença.
2: No Senado, a preocupação com o desenvolvimento de vacinas de importância estratégica para o país levou à criação de uma subcomissão. As informações com o repórter Pedro Pincer.
7: Depois de 36 semanas avaliadas, São Paulo totalizou 32 ocorrências, sendo duas infecções novas na semana mais recente. Simultaneamente, o Amazonas confirmou 3 casos importados do Peru na cidade de Tabatinga. O quadro acende um alerta para a vigilância epidemiológica, especialmente em áreas de fronteira, em meio a surtos da doença em outros países das Américas. Mas desde 2024, o Brasil é considerado pela Organização Pan-Americana de Saúde um território livre de sarampo, como ressaltou o senador Marcelo Castro, do MDB do Piauí, ex-ministro da Saúde.
8: Enquanto notamos aumento alarmante de casos de sarampo em outras partes do mundo, no Brasil, reforçamos a vigilância e promovemos ampla cobertura vacinal visando prevenir surtos e garantir a proteção para todos. Infelizmente, não podemos deixar de mencionar o período sombrio que vivemos recentemente, quando o negacionismo em relação às vacinas permitiu que doenças antes eliminadas, como o sarampo, voltassem a ser um problema.
7: A Comissão de Ciência e Tecnologia aprovou em agosto a criação de uma subcomissão permanente para acompanhar o desenvolvimento científico e tecnológico de vacinas de interesse nacional. O colegiado deverá acompanhar pesquisas, projetos estratégicos, financiamento e produção de vacinas, além de promover o diálogo entre pesquisadores, empresas, órgãos públicos e agências de fomento. Hoje, a vacina contra o sarampo faz parte do calendário nacional de vacinação do SUS para pessoas de 12 meses a 59 anos. Quando há circulação do vírus, porém, o Ministério da Saúde recomenda ainda a aplicação da chamada dose zero em bebês a partir de 6 meses.
1: E os limites para a regulação das redes sociais sem restringir a liberdade de expressão foi tema de discussão em uma audiência pública do Conselho de Comunicação Social do Congresso.
2: Especialistas divergiram sobre a necessidade de regras mais rígidas para combater abusos e o risco de restrições excessivas. A reportagem é de Yasmin Rodrigues.
9: Até onde regular as redes sociais sem transformar a moderação de conteúdo em censura? Essa foi uma das principais questões levantadas durante a audiência pública do Conselho de Comunicação Social do Congresso. Um dos problemas apontados durante a audiência foi a falta de transparência das próprias plataformas. A diretora do Internet Lab, Fernanda Campanucci, afirmou que as regras utilizadas pelas empresas são genéricas e devem ser mais transparentes.
10: Transparência real sobre os critérios de moderação só vai funcionar se tiver essa transparência real. Na prática, os termos das plataformas são genéricos demais. Como ela regula o seu espaço, as regras que ela define. Isso deixa um limbo, tanto para o usuário quanto para o moderador.
9: A audiência também discutiu o que se espera de uma eventual regulação. A presidente do conselho, Patrícia Blanco, destacou que as contribuições apresentadas durante o debate podem ajudar o Congresso na construção dessas regras.
11: Que esses registros, essas contribuições possam ajudá-los na hora da decisão, para que a gente tenha um ambiente digital, que a gente consiga de fato excluir as questões relacionadas a discurso de ódio, a intolerância, a desinformação.
9: Mas a criação de novas restrições também recebeu críticas. Para o diretor do Instituto Civis, Jamil Assis, o Congresso precisa ter cautela antes de estabelecer novas regras para as plataformas.
12: A gente está legislando em um assunto que ainda a gente mede e avalia muito mal, muito novo. É imprudente empilhar restrições sobre o objeto que a gente ainda não sabe medir de maneira adequada.
9: O desafio colocado no debate é encontrar um modelo de regulação capaz de estabelecer parâmetros para a atuação das empresas sem retirar dos usuários o direito à informação e à manifestação.
2: Com a edição de Paulo Agroba e trabalhos técnicos de Eliseu Caires, o Jornal do Senado fica por aqui. Acompanhe agora as notícias da Câmara dos Deputados. Boa noite.
1: Boa noite e até amanhã.
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14: Projeto proíbe propaganda sexual em eventos com crianças e adolescentes.
15: Avança a proposta que amplia políticas de acessibilidade no ensino superior.
14: Deputados analisam sugestões que regulamentam plataformas de conteúdo.
15: Boa noite. Continuamos hoje com o projeto de gravação de edições do jornal Câmara dos Deputados em emissoras da Rede Câmara de Rádio. Este programa está produzido diretamente da cidade de Parauapebas, com a participação do colega Francesco Costa, da Rádio Câmara de Parauapebas. Eu sou Márcio Aquilissardi, bem-vindo, Francesco.
16: Boa noite, Márcio. Obrigado, Márcio. Uma honra profissional participar da apresentação desta edição do jornal Câmara dos Deputados, dentro da Voz do Brasil. Vamos agora às notícias da Câmara dos Deputados.
14: Eli Borges, do Republicanos, Tocantins, celebra a retirada de pauta do projeto que trata verdade democrática e religiosa nas plataformas digitais. Segundo o deputado, a proposta poderia restringir a liberdade de expressão.
17: Esse PL 2630 de 2020, ele faria um ataque muito forte nas plataformas digitais, que a partir disto, as plataformas não poderiam fazer determinadas divulgações. Por exemplo, não poderia, a sociedade não poderia questionar ministros do Supremo, não poderiam questionar o presidente da República, porque as plataformas serão vigiadas num colegiado que viriam de setores do governo.
15: Eli Borges observa ainda que a proposta comprometia a liberdade religiosa, que considera um direito fundamental. O deputado destaca que a mobilização da bancada evangélica foi fundamental para a retirada do projeto de pauta.
14: Maurício Neves, do PP de São Paulo, quer proibir órgãos públicos e empresas de contratar ou patrocinar serviços de pornografia com recursos próprios ou dinheiro proveniente de repasses governamentais. O texto veta ainda parcerias e incentivos públicos para plataformas de conteúdo adulto.
15: Maurício Neves explica que o projeto impede o uso de verbas institucionais para financiar conteúdos sexualmente explícitos. O texto prevê ainda multas, perda de benefícios fiscais e impedimento de contratar com o poder público para empresas que descumprirem as regras.
13: Meio ambiente.
14: Silvio Costa, filho do Republicanos de Pernambuco, apoia a criação de uma CPI para investigar, apurar casos de crueldade contra animais. A ideia é investigar também o uso de plataformas digitais para divulgar ou incentivar esse tipo de crime.
15: A comissão deve ainda identificar possíveis grupos organizados, avaliar falhas na apuração desses crimes e discutir medidas para fortalecer a proteção aos animais. Segundo Silvio Costa Filho, o objetivo é combater a violência, sem tratar da regulamentação da liberdade de expressão nas redes sociais.
13: Segurança Pública.
14: Sargento Faú, do PL do Paraná, é autor do projeto de lei que permite à polícia e ao Ministério Público acessar o monitoramento de presos com tornozeleira eletrônica. De acordo com o deputado, o objetivo é agilizar investigações e evitar a prática de novos crimes.
18: Para te dar um exemplo, um crime acontece, um homicídio acontece em determinado local. Para saber se uma pessoa que é suspeita passou por ali ou não, e essa pessoa usa tornozeleira eletrônica, é preciso de uma ordem judicial. Isso pode atrasar em muitas horas a obtenção dessa informação. O meu projeto permite que policiais e o Ministério Público ali mesmo já tenham dados junto ao centro de monitorização para poder saber se aquele criminoso passou ali.
15: Na opinião de Sargento Faúro, o projeto facilita o trabalho policial ao permitir consultas mais rápidas sobre a localização e os trajetos registrados pelas tornozeleiras. O projeto foi aprovado pela Câmara e agora tramita no Senado, onde o deputado articula apoio para a votação do texto.
14: Dal Barreto, do União da Bahia, defende a aprovação de projetos que impõem novas restrições a condenados por sexuais contra crianças e adolescentes. O texto prevê áreas de afastamento para impedir a aproximação das vítimas e de locais frequentados por menores.
15: Dal Barreto afirma que o principal objetivo é reduzir o risco de novos crimes após a saída da prisão. A proposta proíbe o contato digital com menores de 14 anos e o exercício de atividades profissionais voltadas a jovens dessa faixa etária.
13: Justiça.
14: Avança na Câmara projeto que proíbe propagandas com apelo sexual em eventos de livre acesso a crianças e adolescentes. A repórter é Silvia Munhato.
9: A Comissão do Esporte da Câmara dos Deputados aprovou proposta que proíbe a exibição de propagandas com apelo sexual, erotização ou conteúdo sexualmente explícito em eventos esportivos ou recreativos de livre acesso ao público. A regra também vale para as transmissões desses eventos. O texto foi aprovado na versão sugerida pela relatora, deputada Helena Lima, do PSD de Roraima, para um projeto de 2003 e outros 91 projetos analisados em conjunto. Enquanto o texto original proibia anúncios com apelo sexual em todos os meios de comunicação, a relatora limitou a medida aos ambientes esportivos e recreativos. Para ela, a medida protege o público vulnerável sem criar regras que prejudiquem a liberdade de expressão.
19: Criança tem que viver a infância, adolescente precisa ser protegido em sua fase de desenvolvimento. Quando esse conteúdo aparece em estádio, em evento e na TV ou na internet, ele chega a milhões de pessoas, inclusive a menores de idade. Então ela ajuda a proteger os pais irresponsáveis e ela também cobra a responsabilidade de quem anuncia, de quem organiza e também quem transmite esses eventos.
9: Pela legislação atual, programas de TV e espetáculos precisam exibir a classificação indicativa por idade, mas as peças publicitárias não passam por classificação. Pela medida, o descumprimento da regra será considerado publicidade abusiva. Com isso, as empresas infratoras sofrerão as punições administrativas e civis que já existem na legislação de proteção do consumidor e de crianças e adolescentes. O projeto que proíbe a exibição de propagandas com apelo sexual em ambientes de livre acesso ao público será analisado pelas comissões de comunicação e de Constituição e Justiça. Em seguida, será apreciado pelo plenário. Da Rádio Câmara de Brasília, Silvia Munhato.
13: Trabalho.
15: Mauro Benevides Filho, do União do Ceará, apoia a proposta de emenda à Constituição que reduz de 44 para 36 horas semanais a jornada de referência para o piso da enfermagem. Segundo o deputado, a mudança aumenta a complementação paga porque o cálculo passa a considerar uma jornada menor.
20: Qual é o benefício? O valor remuneratório de complementação financeira que eles recebem hoje sobre 44 horas, vamos dizer, 700, 800 reais, com a redução para 36 horas, esse benefício vai aumentar para 1.200, 1.300, ou seja, é um impacto direto na remuneração, vai estimular mais ainda a enfermagem brasileira, a todo um acompanhamento da enfermagem comigo aqui na Câmara dos Deputados, aqui no Congresso Nacional, e eu, portanto, apresentei a emenda constitucional 127, que encontrou 10,6 bilhões de reais para pagar o piso da enfermagem em todo o território brasileiro.
14: Mauro Benevides Filho relata que a proposta previa inicialmente uma jornada de 30 horas, mas foi ajustada para 36 horas para reduzir o impacto financeiro. A mudança já foi aprovada pela Comissão de Constituição e Justiça do Senado e aguarda a inclusão na pauta de votações do plenário.
13: Economia.
15: Jefferson Campos, do PL de São Paulo, pede a votação da proposta que reformula a cobrança do IPVA e impõe teto de gastos para órgãos públicos. O texto limita a alíquota do IPVA a no máximo 1% do valor venal do automóvel e passa a calcular o imposto com base no peso do veículo.
14: A proposta também estabelece limites orçamentários para despesas com publicidade institucional e fixa um teto para os gastos do Poder Legislativo e dos Tribunais de Contas. Segundo Jefferson Campos, a medida busca garantir maior responsabilidade fiscal na administração pública.
15: Paulo Litro, do União do Paraná, defende o projeto que aumenta de 81 mil para 130 mil reais o limite de faturamento do microempreendedor individual. A mudança permite que pequenos empreendedores ampliem a receita sem perder o enquadramento como MEI.
16: A proposta, que tem o apoio de Paulo Litro, também amplia de 1 para 2 o número de empregados que podem ser contratados pelo microempreendedor. Cada funcionário deverá receber um salário mínimo ou piso salarial da categoria profissional.
15: Beto Preto, do PSD do Paraná, quer extinguir o conselho que hoje analisa recursos de empresas e contribuintes contra cobranças de impostos federais. Ele explica que esses casos passariam a ser julgados diretamente pela Justiça Federal, inclusive os processos que já estão em andamento.
16: Para Beto Preto, a mudança reduz a morosidade, aumenta a segurança jurídica e evita a duplicidade de julgamentos entre as esfera administrativa e judicial. O deputado acredita que a proposta preserva o contraditório, a ampla defesa e o devido processo legal dos contribuintes.
13: Agricultura.
15: Tião Medeiros, do PP do Paraná, apoia o projeto que garante indenização a produtores rurais por perdas de produtos perecíveis causadas por interrupções no fornecimento de energia elétrica. A proposta obriga as concessionárias a analisar o pedido de ressarcimento em até 30 dias.
16: Tião Medeiros argumenta que apagões e oscilações na rede provocam prejuízos recorrentes no campo, com perda de leite, peixes, vacinas e alimentos refrigerados. Segundo ele, a medida reforça a responsabilidade das distribuidoras e incentiva um serviço mais eficiente nas áreas rurais.
13: Ciência e tecnologia.
15: Altineu Cortes, do PL do Rio de Janeiro, sugere a criação de uma frente parlamentar em defesa do Programa Espacial Brasileiro. De acordo com o deputado, o objetivo é impulsionar projetos voltados ao fortalecimento do setor espacial e da inovação tecnológica no país.
16: Altineu Cortes acredita que o colegiado pode contribuir com a estabilidade orçamentária para as ações da Agência Espacial Brasileira. Para ele, o desenvolvimento de áreas como telecomunicações e monitoramento climático reforça a soberania nacional.
13: Esporte.
15: Vinícius Gurgel, do PL do Amapá, destaca a aprovação na Câmara de projeto que cria o regime especial de tributação para associações desportivas, sem fins lucrativos. O texto enviado ao Senado estabelece cobrança unificada de tributos com alíquota de 5% sobre a receita bruta.
16: Vinícius Gurgel ressalta que a medida estimula o financiamento de modalidades olímpicas e paralímpicas. As entidades que investiram continuamente em pelo menos 6 modalidades poderão abater parte desses gastos nos tributos devidos.
13: Educação.
15: Alice Portugal, do PCdoB da Bahia, comemora a aprovação na Câmara de projeto que proíbe cursos de graduação à distância na área da saúde e de educação física. A deputada considera que a formação desses profissionais exige atividades práticas e contato direto com pacientes e equipamentos.
0: É possível formar um contador, até um licenciado para ensinar nas diversas regiões longínquas desse país à distância, contanto que sejam cursos com controle, com aulas semipresenciais, com monitoria. Mas em saúde é algo difícil, porque como ensinar a um enfermeiro como aplicar um injetável no quadrante superior do glúteo esquerdo à distância? Como saber sem tocar para o aprendizado? As tecnologias em saúde são extremamente dinâmicas e complexas, e é preciso que o estudante tenha contato direto com a evolução dessas tecnologias.
16: Alice Portugal avalia que a mudança contribui para melhorar a qualificação dos profissionais que atendem a população. Ela alerta que o alto número de matrículas à distância em cursos que exigem laboratórios e contato com tecnologias pode comprometer a formação dos profissionais.
13: Comissões.
15: Aprovada na Comissão de Educação da Câmara, prevê a divulgação de dados sobre estudantes com deficiência no ensino superior. A ideia é aperfeiçoar as políticas públicas de inclusão e acessibilidade. A repórter Mônica Tati tem os detalhes.
21: Proposta aprovada pela Comissão de Educação da Câmara dos Deputados quer melhorar informações sobre estudantes com deficiência no ensino superior. O projeto determina a coleta e a divulgação sistemática de dados sobre o acesso, a permanência, a conclusão e a evasão de pessoas com deficiência nas universidades. O relator na Comissão de Educação, o deputado Ismael, do PL de Santa Catarina, destacou que o INEP, o Instituto Nacional de Estudos e Pesquisas Educacionais Anísio Teixeira, já realiza o levantamento dessas informações, mas falta uma sistematização específica para esses dados.
3: Na sinopse estatística da educação superior, anualmente publicada pelo INEP, já se encontra informações sobre o número de matrículas em curso de graduação das pessoas com deficiência por sexo e tipo de deficiência em cada município brasileiro. Não há, contudo, especificação por instituição de educação superior ou o cálculo de indicadores de permanência, conclusão e evasão, embora nos questionários do referido censo sejam coletados dados por aluno, curso e instituição que permitam esse detalhamento.
21: O deputado Ismael ressalta que a abrangência dos dados do censo é ainda maior do que a prevista no projeto original, pois inclui todas as instituições de educação superior, públicas e privadas, e não apenas as universidades federais e estaduais. No entanto, falta a organização desses dados para auxiliar na criação de políticas inclusivas. O deputado propôs que não seja criada uma nova lei, mas que as obrigações da União na divulgação dos dados referentes ao ensino superior sejam incluídas no capítulo do Estatuto da Pessoa com Deficiência, que trata do direito à educação. As informações divulgadas deverão subsidiar o planejamento, a implementação, o monitoramento e a avaliação de políticas públicas governamentais voltadas para a inclusão e acessibilidade. A proposta, que dispõe sobre a coleta e a divulgação de dados de pessoas com deficiência no ensino superior, ainda será realizada pelas Comissões de Defesa dos Direitos das Pessoas com Deficiência e de Constituição e Justiça. Se for aprovada, segue para a apreciação do Senado. Da Rádio Câmara de Brasília, Mônica Tati.
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23: Direitos Humanos.
24: Cássio Favacho, do MDB do Amapá, apresentou o projeto que obriga companhias aéreas a conceder desconto mínimo de 80% na passagem de quem precisa viajar por motivo de morte de um familiar. A tarifa humanitária vale para deslocamentos destinados a velório ou sepultamento.
25: A proposta de Acácio Favacho também assegura remarcação sem multa, crédito ou reembolso integral quando o falecimento ocorrer antes da viagem. O parlamentar afirma que as medidas diminuem as barreiras enfrentadas pelo passageiro durante o período de luto.
23: Saúde.
24: Projeto de Kleber Verde, do MDB do Maranhão, assegura aos pacientes e seus responsáveis o acesso integral a informações sobre medicações administradas na rede de saúde pública e privada. A proposta exige o detalhamento de dados como lote, dosagem, validade e nome do profissional responsável.
25: De acordo com Kleber Verde, casos de urgência e UTI deverão contar com a presença de ao menos 2 profissionais de enfermagem para aplicação de medicamentos. Na visão dele, a medida busca evitar fraudes, erros e tragédias no ambiente hospitalar.
24: Eunício Oliveira, do MDB do Ceará, apoia o trabalho da Frente Parlamentar em defesa da Política Nacional de Plantas Medicinais e Fitoterápicos. O deputado informa que o objetivo do colegiado é incentivar pesquisas.
25: A iniciativa também visa apoiar a produção e ampliar o uso de plantas medicinais e fitoterápicos na saúde pública. No entendimento de Eunício Oliveira, a Frente Parlamentar contribui para o aproveitamento sustentável da biodiversidade brasileira e para o fomento à agricultura familiar.
24: Termina agora esta edição especial do Jornal Câmara dos Deputados, produzida e apresentada pela Rádio Câmara de Brasília, em parceria com a Rádio Câmara de Parauapebas, integrante da Rede Câmara de Rádio.
25: Eu agradeço ao Francesco e a toda a equipe da Câmara de Vereadores de Parauapebas pelo excelente trabalho conjunto.
24: Obrigado à Câmara dos Deputados por esta oportunidade. Esse programa teve trabalhos técnicos de Everson Grani e apresentação de Márcio Aquilissade e Francesco Costa. Boa noite.
25: Muito boa noite. O Jornal Câmara dos Deputados volta amanhã. Você fica agora. Um minuto do TCU.
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6: O Tribunal de Contas da União monitorou 67 universidades federais para verificar medidas de prevenção e combate ao assédio moral e sexual. 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O número de instituições que tinham alguma política formal sobre o tema passou de 41 para 56. 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
7: Em Brasília, pontualmente, 8 horas.
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7: Ótima noite para você que acompanha aqui a nossa programação. Obrigada pela sintonia. Eu sou Regina Pinheiro, te faço companhia por aqui. A programação musical é de Carlos Andrade. A gente ouve Gilberto Gil.

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